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0: 9 e 19.
1: Para todas as mulheres seguras.

0: 9:27.
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0: 93.
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2: 9:43.
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0: 9h49.
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0: Haja Coração.
1: 9h58.
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0: 10 e 1.
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0: 10 e 9.
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0: Todo mundo vai. Luan Santana!
1: 10 e 18.
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27. 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

0: 10h34.
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0: 10:37.
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2: 10h42.
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0: 10h50.
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0: Mariana Fagundes.
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0: 10h56.
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0: 11 e 1.
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0: 11 e 14.
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0: Gaúcho!
1: Lobereira!
2: 11:31.
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0: 11:34.
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2: 11:42.

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0: 11:53.
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1: 11:56.
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1: Você nem percebeu.

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0: Pode fazer barulho à vontade, Cuiabá.
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0: pra cima e faz barulho aí, Fortaleza, por gentileza, vá.
1: Meia-noite e 22. 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

0: 17.
1: Meia-noite e 28.
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3: 12:34.

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0: meia-noite e 53.
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2: Meia-noite 59.
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0: Benu.
1: Obrigado, gente.
2: Obrigado, gente. Que coisa linda.
3: Senhoras e senhores, uma salva de palmas para Guilherme Benuto.
4: Muito obrigado.
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8: 1:04. 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

0: 9h49.
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3: 2:02.
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0: Salve de palmas, Murilo Huck.
1: Obrigado, Goiânia.
0: Que pancada.
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0: com sobrenome.
1: 2:28. 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

0: Ruas e 38.
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0: 2h50.
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0: 14h56.
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1: 3 e 2.
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0: 3 e 12.
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3: Tem!
2: E tá gelada?
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0: 3:24.
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1: 3:30.
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0: 3:54.
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0: Regis. Que é isso, São Paulo?
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1: 4:21.
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0: Uma salva de palmas pra Yasmin Santos.
1: Yasmin Santos.
2: Yasmin Maria.
3: Muito bom, Yasmin.
1: Que energia linda.
3: Obrigado, meu amor, que Deus te abençoe.
2: Obrigado pelo convite, tá?
1: A gente que agradece.
2: Realização que Deus abençoe de um grande muito. Sonho estar aqui com vocês.
1: Obrigado por ter vindo a brilhantar essa noite pra gente.
2: Muito, muito, muito.
1: Amém. Tamo Amém. Junto. Conta com a gente sempre. Faz muito barulho pra Yasmin Santos, por
2: muito
1: favor, gente.
2: São Paulo.
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0: 4:50.
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1: 5:02.
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1: 5h58.
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7: Em nome do Pai, do Filho e do Espírito Santo. Amém. Bom dia, meu irmão, minha irmã. Que a paz do Senhor esteja contigo. Espero que você esteja bem e em paz. Onde está teu coração, está teu tesouro. O tesouro está onde está seu coração? É o contrário. O seu coração esteja em Jesus. Ele fala do reino de Deus e compara um tesouro que é descoberto. Está em Mateus capítulo 13, versículos 44 e 46. De todas as situações, podemos tirar lições importantes desta passagem para este dia, para a sua vida. Ou seja, para nos ajudar a fazer as boas escolhas e percorrer não o caminho mais fácil, mas o caminho mais verdadeiro e seguro que nos trará a felicidade. Os pedaços de felicidade que almejamos, o caminho que nos coloca na rota de Deus e nos insere na família dos homens e das mulheres de fé. Fazer escolhas pode tornar-se às vezes doloroso, porque ainda não vemos claramente as consequências do caminho que vamos trilhar. Ainda assim, é bom que saibamos que a vida ela avança e que podemos, às vezes, nos tornar vítimas da história, do tempo, das circunstâncias, ou podemos nos tornar autores da nossa vida, fazedores do nosso tempo, construtores da nossa história. Desde logo, saibamos que há riscos, pode haver sangue, sacrifício e sofrimento. Podemos não acertar no primeiro momento. Podemos ir para um caminho paralelo que não nos leva a parte nenhuma ou por um atalho. Podemos ter que voltar atrás, mas também isso pode nos ajudar a descobrir o caminho que melhor nos aproxima dos outros e de Deus. Aprender as lições de cada escolha, lições para acolher as situações e saber discerni-las. Encontrar o tesouro é apenas a primeira etapa, é o começo. É muito bom, traz alegria. Vendemos tudo o que temos, dispensamos tudo o que nos pesa na viagem. Voltamos para esconder o tesouro. O silêncio faz nos compreender, muitas vezes, aquilo que é essencial, o que é acessório, aquilo que é indispensável. O tesouro que encontramos leva-nos ao despojamento, à vida interior. E nós temos que ficar atentos, porque antes da descoberta de apreciarmos o dom de Deus, muitas vezes nós sabemos valorizar o essencial, que é invisível aos olhos, mas não ao coração. Deus te abençoe. Ave Maria, cheia de graça, o Senhor é convosco. Bendita sois vós entre as mulheres, e bendito é o fruto do vosso ventre, Jesus. Santa Maria, Mãe de Deus, rogai por nós, os pecadores, agora e na hora de nossa morte. Amém. Pai nosso que estais no céu, santificado seja o vosso nome. Venha a nós o vosso reino. Seja feita a vossa vontade, assim na terra como no céu. O pão nosso de cada dia nos dai hoje. Perdoai as nossas ofensas, assim como nós perdoamos a quem nos tem ofendido. E não nos deixeis cair em tentação, mas livrai-nos do mal. Amém. Nossa Senhora da Saúde, rogai por nós. O Senhor te abençoe e te ilumine. Que você, nesse dia, possa fazer a diferença, meu irmão e minha irmã. Por isso, oremos. Deus de amor e de bondade, iniciando este dia, eu rogo por tua proteção, cubra nossos lares, nossos familiares com a sua mão misericordiosa. Ajude-me a lembrar que tudo que aconteceu comigo hoje tem um propósito e que não há nada que o Senhor não possa resolver. Abençoa cada passo, cada decisão tomada e concedei-me saúde e tranquilidade diante dos meus desafios. Pai, cuida do nosso Brasil, das nossas instituições, das decisões tomadas e principalmente cuida de cada brasileiro que necessita de ti para superar os desafios diários. Gratidão, meu Deus, pela força e alegria que vem de ti e que eu permaneça na tua paz, assim seja. Amém. E desça a bênção do Senhor Deus sobre a sua vida. Que ele esteja atrás de ti para te proteger, ao seu lado para te acompanhar, acima para te iluminar, dentro do seu coração para te santificar e à sua frente para te guiar. Que desça a bênção de Deus todo amoroso sobre a sua vida. O Deus que é Pai, Filho e Espírito Santo. Amém. Fique na paz do Senhor e tenha um excelente dia.

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1: 6h32.
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1: 6h42.
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1: 6h52. 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
3: 6h58.
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Agora, 7:05 em Campos do Jordão, 7:05. Muito bom dia. Começou, está no ar mais uma edição do Jornal da Campos FM. Aqui você fica sempre bem informado, bem informada sobre tudo o que acontece em Campos do Jordão, no alto da Serra da Mantiqueira. Jornal da Campos FM tem produção e apresentação deste amigo de vocês, jornalista Cláudio Borges. A direção geral é dele, Cícero do Forró. Alô, Cícero, bom dia. Bom dia, Maria das Graças. Alô, Graça, alô, Gracinha, Cicinho, Giovanni Ferreira, toda a família, bom dia. Falando em família, bom dia, família 104.9, comunicadores, radialistas, jornalistas, aqueles que fazem desta a rádio líder absoluta de audiência no alto da Serra da Mantiqueira. Alô, Vander Vieira, que me sucede no comando do showzão da manhã. Já tá tomando aquele café caprichado, né? É, aquele cafezão da manhã logo cedo. Bom dia, Vander Vieira. Bom dia ao João Araújo, o homem do Almoçando com Música. Às 12 horas ele estará aqui no comando do seu programa. Bom dia, Sidney Silva, ele que chega às 16 horas com a Super Tarde, depois a Geração Sertaneja. Alô, Sidney, bom dia. Bom dia aos companheiros aí do final de semana, estiveram nesse final de semana, sabadão, domingão, aqui na programação 104.9, Tony Charles. Alô, Tony, bom dia. Bom dia ao Janu Santos, grande Janu, também faz aquele sertanejão bom demais aos sábados. Juninho Belo e a programação da Igreja Católica aos domingos. A todos os colegas, comunicadores, jornalistas, radialistas, bom dia. O nosso bom dia vai também para aqueles que nos dão esse apoio importante, mensal, fundamental, para que nós estejamos no ar todos os dias, 24 horas por dia, os nossos apoiadores culturais, empresários, lojistas, comerciantes, da nossa Campos do Jordão, que acreditam na Campos FM, que dão esse apoio cultural, que é importantíssimo para todos nós, é sempre muito bem-vindo, né? E fazem, possibilitam que a rádio esteja no ar, sempre trazendo a melhor programação com música, notícia, informação, prestação de serviço, utilidade pública, promoções, participação dos ouvintes, a rádio que tem o DNA de Campos do Jordão, rádio de verdade, rádio de verdade, a rádio que tem Campos até no nome. Então a você, empresário, lojista, comerciante, prestador de serviço de nossa cidade, que nos dá esse apoio cultural, muito, mas muito obrigado mesmo. Ótimas vendas, excelentes negócios. Bom dia a você, meu amigo, minha amiga, meu irmão, minha irmã, alô, vovó, onde quer que você esteja, em casa, na rua, no trabalho, no automóvel, levando a gente de carona, muito obrigado, viu, pelo carinho aí da sua audiência, pela carona no seu automóvel, onde quer que você esteja, obrigado, obrigado, ótima semana, uma excelente segunda-feira a todos, que Deus abençoe a todos aqueles que eu citei aqui, derramando do teu poder, da tua graça, da tua unção, da tua misericórdia, que os anjos estejam ao redor de todos vocês, de todos nós. Hoje é última segunda-feira, né? Última segunda-feira do mês de junho, né? Mês de junho de 2026, segunda-feira, 29 de junho de 2026. Estamos no dia de número 180 do ano, faltam 185 dias para 2027. A frase do dia hoje: quando faltarem palavras bonitas, deixe que o silêncio do abraço explique tudo o que o coração sente. Linda frase, hein? Quando faltarem palavras bonitas, deixe que o silêncio do abraço explique tudo o que o coração sente. É uma frase do lirismo cotidiano. Efemérides alusivas ao dia de hoje, as comemorações do dia.
Hoje é dia do Papa e também é dia da pipa. Dia do Papa e dia da pipa. Também é dia do iPhone, dia do abraço, aí sim, não é? A você, meu amigo, minha amiga, aquele abraço. Abraço é bom demais, né? Aliás, então tem tudo a ver aí com a frase do dia. Hoje é dia do abraço, né? Hoje é dia do abraço. Quando faltarem palavras bonitas, deixe que o silêncio do abraço explique tudo que o coração sente. Tem abraços, né? Aquele abraço forte, aquele abraço carinhoso, aquele abraço emotivo, aquele abraço que fala, de fato, né? Você dá aquele abraço realmente muito forte, né? Não só a força física, mas a força da emoção, a força do coração, né? Aquele abraço que une duas pessoas, aquele abraço que une duas almas. E num abraço realmente feito, dado, de coração, né? Muitas vezes nem palavras precisam ser ditas. Apenas o abraço, o carinho, o respeito, a solidariedade, o amor, o olhar já transmite tudo. Dia do abraço hoje, dê aquele abraço especial nas pessoas que são caras a você no dia de hoje. Hoje também é dia do iPhone, você tem? Eu não tenho, não, meu é Android. Tem dia do Android também, porque tem cada comemoração dia do iPhone, né? O deputado federal José da Silva entrou com um projeto que no dia 29 de junho tem que ser comemorado o dia do iPhone. Tem umas comemorações, umas efemérides que realmente não dá para entender, né? Mas hoje é dia do iPhone. É dia do abraço, já disse, dia do chaveiro, aí sim, né? Um abraço para o Mário, né? O Mário Chaveiro, para todos os chaveiros aqui de nossa Campos do Jordão e de todo o Brasil que estejam nos acompanhando, nos ouvindo, dia do chaveiro. Hoje, dia do dublador também, né? Aquelas pessoas que dublam os filmes, os seriados, né? Que fazem aquelas vozes, né? Que falam assim, eu sou o Batman. Eu sou o Batman, né? Aquelas vozes de dublador, né? Tem vários, tem inúmeros, né? Alguns já nos deixaram, né? Porque nós temos aí no Brasil, né? Claro, a indústria cinematográfica mundial, né? Já é bastante antiga, mais de 100 anos de cinema, né? Só de televisão já temos quase isso, já estamos no caminho disso. Então muitos, muitos dubladores daqueles filmes do passado, daqueles clássicos, já não estão mais entre nós, né? Mas vão surgindo outros, evidentemente. E realmente, é claro que para ser dublador, a pessoa na realidade é um ator. É um ator, a gente fala dublador porque ele faz as dublagens, ele e ela fazem as dublagens, mas é uma verdadeira, evidentemente, interpretação, né? E muitas vezes a gente nota que ao assistir um filme, o mesmo filme, na versão original, talvez a qualidade de som da versão original aparenta ser melhor, mas muitas vezes a dublagem do brasileiro, né, do dublador brasileiro, traz uma emoção mais forte ao personagem do que até o ator original, né? A voz, o vocábulo, a voz do ator original, né? Dia do dublador hoje. Hoje é dia do pescador também. Você pesca, hein? Costuma pescar? Hoje é seu dia, dia do pescador. Dia do guincheiro, né? A pessoa que tem guincho aí, guincheiro, hoje também é seu dia. Deixa eu ver se tem mais alguma comemoração efeméride interessante hoje. Hoje é dia dos empregados em edifícios. A Argentina se tornava bicampeã da Copa do Mundo do México em 1986. O Brasil era campeão do mundo na Copa da Suécia de 1958, num dia 29 de junho, né? 29 de junho de 1958, o Brasil se tornava campeão da Copa do Mundo.
Hoje tem jogo da seleção, né? É, Copa 2026, Brasil e Japão, logo mais a partir das 14 horas, mais lá pelas 2 horas, pelas 14 horas, mas lá pelo meio-dia, muito, por exemplo, serviços públicos já se encerram ao meio-dia. Você que depende, precisa, necessita, nesta segunda-feira, de algum serviço da Prefeitura Municipal de Campos do Jordão, mesmo acontece na Câmara Municipal, né? Da Prefeitura Municipal de Campos do Jordão, o expediente hoje encerra-se ao meio-dia. Ao meio-dia. Depois não tem volta, não abre, porque tem comércios que vão fechar um pouco antes das 2 horas da tarde, vai acompanhar o jogo, e lá pelas 4, 4 e meia, 5 horas, vocês retornam e abrem novamente. Alguns abrem novamente, né? Alguns supermercados, algumas padarias, enfim, fecham durante o horário do jogo e abrem novamente. Já os serviços públicos, até as 12 horas, até o meio-dia. Então, se você depende de algum serviço público para o dia de hoje, até as 12 horas, hein?

0: Muito bem, segundo a meteorologia, hoje teremos uma segunda-feira com nuvens no céu jordanense, mas sem a previsão de chuva. 0% de chuva hoje, teremos nuvens no céu jordanense, mas com sol, com abertura de sol e sem a possibilidade de chuva no dia de hoje. Temperatura variando entre a mínima de 12 e a máxima de 21 graus. Velocidade dos ventos em 5 km. Umidade relativa do ar está em 65%. O sol nasceu às 6 horas e 43 minutos e vai se pôr às 17 horas e 28 minutos. Estamos na fase da lua crescente. Hoje não temos aqui a previsão do tempo da Defesa Civil. 7h18, previsão do tempo no Jornal da Campus FM, tem um apoio cultural da Loja Tempo. 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
0: Agora 7 horas e 21 minutos.

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1: Governo Municipal abre processo seletivo na área de educação. O Governo Municipal de Campos do Jordão, por meio da Secretaria de Educação, abriu inscrições para a contratação de auxiliar da vida escolar, função que dá apoio intensivo para a inclusão de estudantes com deficiência ou transtorno do espectro autista. As vagas são em caráter temporário para a formação de cadastro de reserva, ou seja, não haverá contratação imediata. Os candidatos aprovados serão chamados de acordo com a necessidade. Podem participar pessoas maiores de 18 anos com ensino médio completo e que não possuam pendências eleitorais e militares. A remuneração oferecida é de R$ 1.993,18, com direito a cartão alimentação no valor de R$ 840. A carga horária de trabalho é de 40 horas semanais. A inscrição para o processo seletivo deve ser feita pela internet no site Projeto para Municípios, Promun, empresa especializada em concursos públicos. Após preencher o formulário, o candidato deve imprimir o boleto e pagar a taxa de R$ 50,00 na rede bancária. Pessoas de baixa renda e beneficiadas por programas sociais estão isentas da cobrança. O prazo para confirmar a participação termina no dia 3 agora do mês de julho. Não haverá reserva de vagas para pessoas com deficiências. A prova escrita objetiva será aplicada no dia 12 de julho com questões de língua portuguesa, noções de informática e conhecimentos específicos. A lista com os aprovados será divulgada no dia 17 de julho. Você pode fazer a sua inscrição através do site promunconcursos.com.br. promunconcursos.com.br. Agora 7h24.

0: Ainda falando de educação, Conselho Municipal de Educação abre o diálogo com moradores para o ensino de qualidade. A gestão participativa, um dos pilares da administração do prefeito Carlos Eduardo, o CAE, está presente no Conselho Municipal de Educação, que além de acompanhar, orientar e fiscalizar o bom funcionamento das escolas, também faz a ponte entre o poder público e a população. Sim, a sociedade pode e deve acompanhar suas decisões em prol de uma educação de qualidade, acessível e inclusiva. Ouvir sugestões, reclamações, tirar dúvidas e passar informações sobre assuntos ligados à rede municipal de ensino são atribuições do Conselho Municipal de Educação. Temas como transporte, merenda escolar, atividades pedagógicas, entre outros assuntos relacionados ao cotidiano dos estudantes, podem ser levados ao órgão. Todas as manifestações contribuem para o fortalecimento da educação. Além dos pais, o Conselho Municipal de Educação também está aberto para alunos, funcionários das escolas, associações e qualquer pessoa interessada em contribuir com a melhoria da educação no município. As reuniões são realizadas periodicamente e, dependendo dos temas a serem debatidos, representantes da comunidade podem ser convidados a participar com suas opiniões. Como o Conselho não possui sede própria, os encontros podem ser marcados nas residências dos conselheiros, na Secretaria Municipal de Educação ou em outro local previamente informado. A atual presidente, Andréia Mendes, reforça o convite para que jordanenses participem ativamente das discussões. Afinal, a construção de uma escola melhor também é papel da comunidade. Para sugestões e informações sobre o Conselho Municipal de Educação, ligue 3662-2929, 3662-2929 ou envie um e-mail para conselhomunicipaldeeducaçãocj@gmail.com. Agora 7h27.
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Agora, 7h28. Forças de segurança realizam operação inverno em Campos do Jordão. Até agosto, cerca de 2 milhões e 200 mil turistas devem subir para a cidade mais alta do Brasil, prevê a Secretaria Municipal de Turismo. Enquanto os visitantes estiverem curtindo aqui as férias na nossa Campos do Jordão, uma outra multidão estará trabalhando, ou já está trabalhando, para garantir a segurança. Este é o objetivo da Operação Inverno 2026, iniciada na quarta-feira da semana passada. Abre aspas, vamos contar com diversas forças integradas, incluindo órgãos do Executivo. Isso reforça nossa crença de que a segurança pública no inverno será um sucesso. Fecha aspas, afirmou a Coronel Glaucio Anselmo Cavalli, comandante da Polícia Militar no estado de São Paulo. O prefeito Carlos Eduardo, o CAE, destacou a importância da operação. Abre aspas, Campos do Jordão é muito segura. Mas os bandidos também sobem a serra nesta época. E ver a cidade policiada traz tranquilidade, não só para o turista, mas para o jordanense. Fecha aspas, ressaltou o CAE. Durante 40 dias, 500 policiais militares estarão a postos para coibir a ação de criminosos, não somente em Campos do Jordão, mas também nas cidades vizinhas Santo Antônio do Pinhal e São Bento do Sapucaí. O efetivo especializado vai atuar em diversas modalidades de policiamento, como radiopatrulha, força tática, ronda ostensiva com motocicletas, a ROCAM, e ronda de apoio. O Batalhão de Ações Especiais, BAEP, incluindo o Canil e a Cavalaria, e o Comando de Aviação da PM com o Helicóptero Águia, também estão mobilizados em Campos do Jordão, Santo Antônio do Pinhal e São Bento do Sapucaí, além de 64 alunos oficiais da Academia do Barro Branco. Participam da operação as polícias militar, rodoviária estadual e ambiental, Corpo de Bombeiros e a Guarda Civil Municipal, que vão contar com apoio da tecnologia. Câmeras de monitoramento e drones serão empregados de forma estratégica para a prevenção de roubos e furtos, principalmente. Abre aspas. Esses crimes são mais comuns onde há grandes aglomerações, fecha aspas, explicou a Coronel Glaucio Cavalli, destacando que, além das partes turísticas, bairros populares também serão patrulhados. A Polícia Civil participa da Operação Inverno com um esquema especial de trabalho. Segundo o diretor do DEINTER 1, Dr. Múcio Matos Monteiro de Alvarenga, 180 agentes da Polícia Civil também estão reforçando o efetivo na Serra da Mantiqueira para agilizar o atendimento e dar respostas rápidas às ocorrências. Todo o aparato da Polícia Judiciária será colocado aqui em Campos e também nas cidades vizinhas. Teremos 6 delegados, número muito além do que já foi empregado em temporadas anteriores. Fecha aspas, revelou o Dr. Múcio Matos Monteiro de Alvarenga, diretor do DEINTER 1. A Operação Inverno, que começou no dia 24, prossegue até o dia 2 do mês de agosto. Abre aspas. No inverno, o volume de turistas aumenta muito, então só tenho a agradecer a união de todas essas forças que fazem um trabalho maravilhoso. Fecha aspas, afirmou o prefeito Caê.

Agora, 7:33. Mulher é flagrada usando o documento da irmã para tentar entrar na penitenciária de Tremembé. Uma mulher foi conduzida à delegacia após ser flagrada utilizando o documento de identidade da própria irmã para tentar entrar na penitenciária Doutor Tarcísio Leôncio Pinheiro Sintra, localizada na Avenida Amador Bueno da Veiga, Parque das Flores, em Tremembé. A ocorrência foi registrada na manhã de ontem, domingo, por volta das 8 horas. De acordo com o boletim de ocorrência, durante o procedimento de identificação para visita na unidade prisional, foi constatado que a visitante apresentava um documento pertencente à irmã. Questionada, ela admitiu ter utilizado identidade alheia para conseguir acesso ao presídio, alegando que possui uma medida cautelar que a impede de frequentar unidades prisionais. Ainda conforme o registro policial, a mulher informou que pretendia visitar o companheiro, que está preso na unidade. O documento de identidade apresentado foi apreendido e encaminhado para a perícia a fim de verificar a sua autenticidade. O caso foi registrado como uso de documento de identidade alheia, falsa identidade. Por se tratar de infração de menor potencial ofensivo, a autoridade policial determinou a lavratura de um termo circunstanciado. E a ocorrência foi encaminhada, ou será encaminhada hoje, né, ao Juizado Especial Criminal para providências cabíveis. Agora 7:35. Motociclista morre após atropelar cavalo. Isso aconteceu na Via Dutra. Um motociclista de 55 anos morreu na noite de ontem após um grave acidente envolvendo um cavalo na rodovia Presidente Dutra em Pindamonhangaba. A ocorrência foi registrada na altura do quilômetro 101 no sentido São Paulo. De acordo com as informações do boletim de ocorrência, o acidente aconteceu por volta das 18:57, quando um caminhão e uma motocicleta atingiram um equino que estava sobre a pista. O motociclista, proprietário da moto, não resistiu aos ferimentos e morreu no local. Segundo a concessionária Rio SP, equipes do Centro de Controle Operacional foram acionadas imediatamente para o atendimento da ocorrência. Para o trabalho das equipes de resgate e remoção dos veículos, as duas faixas da rodovia precisaram ser interditadas temporariamente. O tráfego foi totalmente liberado às 19:26 após a conclusão dos serviços. Em razão do acidente, o congestionamento chegou a aproximadamente 3 quilômetros no sentido São Paulo. Durante a lentidão provocada pelo primeiro acidente, uma segunda ocorrência foi registrada no mesmo trecho. Uma motocicleta que trafegava pelo corredor entre os veículos se envolveu em uma colisão lateral. O motociclista sofreu ferimentos leves e foi socorrido ao pronto-socorro de Pindamonhangaba. As circunstâncias que permitiram a presença do animal na pista serão investigadas pelas autoridades competentes. Agora 7:37.

Agora 7:38. É, e hoje tem jogo do Brasil, né? Opa! Hoje tem jogo do Brasil, logo mais a partir aí das 14:00, a partir das 14:00, enfrentamos o Japão. 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

0: Fala pessoal, é amanhã, jogão do Brasil.
1: Hoje.
0: Na Praça do Gazebo, na hora do jogo estaremos todos lá, convidar todos vocês e vai ser sorteada essa linda camisa. Vamos torcer todos nós juntos pelo Brasil. Amanhã, 14 horas, a partir das 13 já estaremos lá no Gazebo, esperamos vocês lá. E quem vai ganhar essa camisa amanhã?
1: É, tá aí o convite do Caí, ele fez do prefeito de Campos do Jordão, o Caí, né, ele gravou esse vídeo ontem, né, ontem nas suas redes sociais, tá lá segurando uma linda camisa da seleção brasileira, né, e convidando a todos a estarem, portanto, hoje, logo mais, a partir do meio-dia e meio já, a partir do meio-dia e meio, já começa começam as atividades, começa a programação com o show da banda Os Jonjos. E às 14 horas é hora de vibrar e torcer pela seleção brasileira em mais uma Copa na Praça, ali na Praça do Gazebo, em Abernésia. Falando em esporte, mais incentivo para quem representa Campos do Jordão no esporte. Foi publicado o edital do Bolsa Atleta Jordanense, que concederá 15 bolsas de R$ 500 mensais pelo período de 12 meses. As inscrições começam hoje, segunda-feira, 29 de junho, para atletas a partir de 8 anos. O formulário e todas as orientações serão divulgadas ainda nesta segunda-feira. Agora 7:41.

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1: Festival de Inverno de Campos do Jordão tem 80 concertos gratuitos em Campos do Jordão e São Paulo. A abertura acontece no Parque Capivari, em concerto da Orquestra Sinfônica do Estado de São Paulo, OSESP, sob a regência de Thierry Fischer. Na mesma noite, o núcleo da ópera do festival apresenta a Flauta Mágica de Mozart no Auditório Cláudio Santoro. A montagem com direção musical de Minzuk terá outras 5 recitais ao longo da programação. Esta edição do Festival Internacional de Inverno de Campos do Jordão traz entre as novidades concertos na Concha Acústica do Museu Felícia Lerner e no recém-inaugurado Cardê Museu, além de 2 apresentações especiais no Espaço Cultural Doutor Além. A programação reúne importantes conjuntos sinfônicos brasileiros, além de artistas populares como Roberta Sá, Mariana Aidar, Fabiana Cosa e Demônios da Garoa em apresentações acompanhadas por orquestras e grupos sinfônicos residentes. O módulo pedagógico oferece 259 bolsas de estudo para jovens músicos em 5 frentes: Academia de Ópera, Música de Câmara, Regência, Violão e Orquestra do Festival. Criado em 1970 e reconhecido como o mais tradicional evento de música clássica da América Latina, o Festival de Inverno de Campos do Jordão chega à sua 56ª edição neste ano de 2026. A programação artística acontece de 4 de julho a 2 de agosto, em 6 palcos em Campos do Jordão e 3 na capital paulista. O Festival de Inverno de Campos do Jordão é uma realização do Governo do Estado de São Paulo, por meio da Secretaria de Cultura, Economia e Indústria Criativa, da Fundação OSESP, do Ministério da Cultura e do Governo Federal, via Lei Federal de Incentivo à Cultura, Lei Rouanet. Serão mais de 80 apresentações, todas elas com entrada gratuita. Em Campos do Jordão, o festival acontece no Auditório Cláudio Santoro, no Parque Capivari, na Capela São Pedro Apóstolo, localizada no Palácio Boa Vista, e no Espaço Cultural Doutor Além, e em 2 novos palcos: a Concha Acústica do Museu Felícia Lerner, vizinho do auditório, e o Cardê Museu, aberto ao público em 2024. Esse acréscimo amplia o acesso dos eventos à população local e também aos milhares de turistas que visitam a cidade durante o inverno. A capital paulista também terá um calendário de performances diversos na Sala São Paulo. Elas acontecem na Sala de Concertos, na Estação Motiva Cultural, espaço inaugurado em 2025, e na Sala Eleazar de Carvalho, situada no primeiro andar da Sala São Paulo e aberta ao público a partir desta edição do festival. Abre aspas. O Festival de Inverno de Campos do Jordão é um símbolo de vitalidade cultural do nosso estado. Ao reunir grandes artistas, promover novas gerações por meio de bolsas de estudo e formar plateias com acesso gratuito, o evento reafirma nosso compromisso com uma cultura viva, plural e acessível. É uma celebração da excelência artística aliada à política pública que transforma. Fecha aspas, destacou Marília Marton, secretária da Cultura, Economia e Indústria Criativa do Estado de São Paulo. Abre aspas. Quando assumi a direção artística, a pergunta era: o que poderia trazer mais conteúdo e mais brilho a um festival que já é o maior da América Latina? A resposta foi trabalhar com profundidade. Nesta edição, o público poderá mergulhar no universo de Brahms, com 4 sinfonias, obras orquestrais e mais de 30 peças de música de câmara, além de acompanhar uma produção completa de A Flauta Mágica, de Mozart, no Auditório Cláudio Santoro. Fecha aspas, afirma Roberto Minzuk, diretor artístico do Festival de Inverno de Campos do Jordão. Em enquanto a programação artística reúne alguns dos principais intérpretes e conjuntos do estado de São Paulo e do país, a formação de novos talentos continua sendo o coração do festival. Considerado a espinha dorsal do evento, o módulo pedagógico oferece nesta edição 259 bolsas de estudo a jovens músicos brasileiros, especialmente também para estrangeiros.

abre aspas, na música de câmara todos são protagonistas, você está exposto sem um regente intermediário e depende do gesto e da escuta do outro. Esse treino é fundamental. Músicos que passam pela música de câmara se tornam melhores músicos de orquestra. Por isso, dedicamos uma parte tão importante da programação a essa prática. Ela está no coração da formação que oferecemos no festival. O Prêmio Eleazar de Carvalho contemplará bolsistas que mais se destacarem nesta edição, concedendo a ele ou a ela uma bolsa de $1,400 mensais para estudar por um período de até 9 meses em uma instituição estrangeira de sua escolha, além de ter cobertas as despesas do translado entre o Brasil e o exterior. Mais bolsistas que se destacarem durante as atividades do festival poderão ser contemplados com outros prêmios. Criado em 1970 pelos maestros Eleazar de Carvalho, Camargo Guarnieri e Souza Lima, o Festival de Inverno de Campos do Jordão combina com excelência uma programação de música de concerto a um trabalho pedagógico amplo e de qualidade. Ao longo de suas 55 edições anteriores, o evento se consolidou como o maior e mais importante festival de música clássica da América Latina, oferecendo aos bolsistas a vivência com importantes nomes da música nacional e internacional e, paralelamente, uma programação cultural de qualidade que beneficia não somente a cidade de Campos do Jordão, como todo seu entorno, ampliando as oportunidades de acesso à música erudita. Agora, 7h50.

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0: 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Bom dia do Genésio Paraná, ele diz: olá, Borges, bom dia, eu, Genésio Paraná, estou passando para desejar um feliz dia do abraço, né? Um feliz dia do abraço para todos que ouvem a Rádio Campus FM e também para o grupo do Show da Manhã no WhatsApp. Um abençoado início de semana para todos nós. Agora de manhã estava friozinho, né? Mas avançando as horas, o dia vai esquentando, né? Diz aí o Genésio Paraná. Obrigado, viu, Genésio, aí pelo seu bom dia.
1: Genésio? Bom dia, Cláudio Borges.
0: Bom dia, bom dia.
1: Me convidaram para alguma coisa hoje?
0: Hoje? Só o jogo da seleção, nessas 14 horas.
1: Vocês conhecem o rapaz que conversava com as pessoas assim?
0: Você lembra?
1: Você lembra o nome dele?
0: Eu lembro do Silvio Santos. O Silvio Santos falava assim: francamente, é você, Cícero, mas vem pra cá.
1: Você conheceu o Clodovil?
0: Clodovil também. Não conheci pessoalmente, né? Mas.
1: Por que Clodovil tinha a caneta rosa?
0: Porque o Clodovil tinha a caneta rosa? Porque era uma preferência dele, ele gostava da caneta rosa?
1: Levanta o chapéu. Hoje tem jogo do Brasil às 14 horas, mas antes no Gazebo, primeiro lugar, eu gostei da camiseta vermelha. Não é porque você está vestido de vermelho. Ó, gente, vocês não viram, ele está vestindo aqui, ó. Três só. Eu pensei, três. Agora, não é porque você está vestido de vermelho, com preto, com branco, que você é São Paulino.
0: Não sou.
1: É petista.
0: Não
1: e
0: sou.
1: E não é por isso que você está vestindo uma blusa rosa.
0: Não.
1: Ninguém tem nada a ver com
0: também
1: isso.
0: Também se fosse.
1: Aí o Silvio Santos fez bem assim.

0: quem é, é, quem não é, não é. Nada contra quem é.
1: Olha, gente, hoje, antes do jogo...
0: Já chegou, esse Cícero já chegou.
1: É, hoje eu vou tomar café mais claro do Borges. Nós vamos dar uma volta agora.
0: Vamos.
1: E depois nós vamos tomar café lá em casa.
0: É.
1: Que nós vamos se preparar para o jogo, que eu estou calculando 4-0.
0: 4-0?
1: É, eu já preparei.
0: Olha, tá otimista, hein?
1: Eu preparei uma bacia lá em casa, lá uma panela de pressão. Bota o Japão na panela de pressão. Né? Então, não manda nada para aqueles meio de mundo ali do Paraná, aqui em Osasco. O cara toma uma panela desse tamanho. Brasil e Japão. Então, bota na panela de pressão.
0: Exatamente.
1: Olha, Cláudio, você é experiente, assim como jornalista, hoje, qual é a sua.
0: Minha opinião sobre o jogo?
1: Sim, sim.
0: Vai ser um jogo difícil, né? Porque o Japão evoluiu bastante, né? Você lembra que quem levou o futebol para o Japão foi o Zico, né? O Zico, jogador do Flamengo, né? O Zico da seleção brasileira, né? Levou o futebol para o Japão, treinou lá, virou o técnico da seleção japonesa, e o Japão evoluiu bastante nesses anos todos, tanto é que conseguiu se classificar para essa fase chamada 16-avos, né? Que é a fase do mata-mata a partir de hoje. A partir de hoje, perdeu, tá fora, né?
1: Perdeu, caiu.
0: Né? Então, fácil, eu creio que fácil não vai ser. Vai ser difícil, mas vai vencer. Eu dou um palpite aí de uns 2-1 para o Brasil.
1: Meu palpite, vou continuar no 4-0.
0: Tomara que seja 4, que seja 8.
1: Faça igual o velho ditado, só não acredito no seu país.
0: Sim.
1: Quem valoriza os países dos outros.
0: Exatamente.
1: Não, eu vou valorizar o meu.
0: Claro.
1: Ah, preconceito. Não sou preconceituoso, não.
0: Não.
1: Sou um paraibano nascido lá na roça.
0: Sim.
1: E adoro o meu país. Não adianta. Ah, não, filho, Estados Unidos, deixa quieto lá. Deixa eu aqui no meu Brasil, na minha Campo do Jordão.
0: Exatamente.
1: Né? Amanhã nós vamos falar de um assunto aqui muito importante. Né? Amanhã cedo, eu com o Cláudio Bosch. Nós vamos falar, né, de um bate-papo. Todo mundo está comentando. Aí eu recebi uma mensagem ontem.
0: Sim.
1: Né? Vocês não vão comentar no jornal. Né? Eu vou até mostrar. eu vou até convidar o autor, né, do TF News lá para participar aqui com a gente, porque aqui nós não somos internet só, aqui nós estamos Kawaii, TikTok, Facebook, tá no site oficial,
0: claro.
1: Mas nós estamos aqui, nós temos uma frequência chamada 104.9.
0: Perfeito.
1: Somos fiscalizados pela Anatel.
0: Sim.
1: Né, pelos órgãos competentes.
0: Perfeito.
1: Né? Nós não somos igual a internet lá do Elon Musk, que chegou lá, a internet lá não funciona. O menino compra, paga 350 e não funciona. Viu? Aquilo ali é uma propaganda que o brasileiro cai porque é mais esperto. O brasileiro cai porque é esperto. 350 pau e não funciona. Eu tava no carro junto com ele, eu falei, posso usar? Ele disse, não funciona não, só quando eu parar. Eu falei, meu Deus. Aí eu lembrei do meu saudoso Clodovil, né? Ubatuba. Saudade de Ubatuba, viu? Olha... Gente, não acredite em tudo que você vê na internet, não.
0: Perfeito.
1: Cuidado, viu? A Globo News fala isso direto, né?
0: Sim, exatamente.
1: Você lembra daquele assunto que a gente preparamos pra gente ver, que disse, não, cuidado que isso é falso.
0: É.
1: Se eu não vou atrás mais com você, a gente tinha tomado uma ferrada.
0: Exatamente.
1: Tava todo mundo. Dois assuntos que nós vamos ter, com certeza, comentar amanhã. Né? Dois assuntos. Um, enquete de internet. Ela tem que ter fundamentos legais. Se não tiver, não pode estar nem lá. A pessoa que foi prejudicado, quiser ir na justiça, vai e é removido.
0: Claro.
1: Dois, né? Não se faz cassação de um prefeito de qualquer jeito. Tudo existe uma ética e tem que ter. Não pode ser suposição, ou eu acho. Tem que estar na norma dizendo é criminoso. Tem o crime. Hã? Tem o crime. Agora, aqueles que estão ali citando, né? Citando, eu tenho os prints aqui, puxa saco, baba ovo, eu vou convidar aqui amanhã, se quiser aqui vir participar também. E a pessoa, quando fala e não aponta o dedo, é primeiro frouxo e segundo não tem certeza do que está falando, né? E se eu tivesse medo de processo, eu não tinha, né, um bicho chamado advogado para me defender.
0: Perfeito.
1: Né? Então, não se faz justiça sem advogado. Mas também, mentira e besteira falada na internet, se a internet não toma providência, nós vamos tomar um café com a pessoa. Né? Por isso que eu trouxe o celular, que eu baixei um monte de negócio, e eu baixei um print, que teve uma pessoa que falou que eu quero convidar ele aqui amanhã.
0: Claro.
1: Eu não sei se é ele ou se é ela, porque parece que ele é japonês, né? Porque o WhatsApp dele não tem foto e tem aquele símbolo do Japão e está escrito em Japão. Então, meu amigo, minha amiga, você participar de grupo de WhatsApp. Primeiro que eu não participo. Grupo de WhatsApp que só participa duas pessoas. Aí um fala mil vezes. Aí o outro fala 2000 vezes. Ô, bicho, o meu WhatsApp. Primeiro que meus olhos já não é bem, né? Já tem que usar óculos. Né? O meu ouvido eu não já aguento, eu estou usando já um tapume, ó. Não do ouvido. Aí. Eu e Claudio, nós temos o que fazer, gente. A gente tem o que fazer. E outra, a gente aqui somos, nós responde pelo um órgão que não é do WhatsApp, não. O WhatsApp teu é problema teu, né? E outro, nosso grupo, a gente estamos lá como dirigente, nós não tem laranja cuidando do nosso grupo, não. Viu? Vocês que falam as besteiras aí, segura que eu vou começar a apertar. E ó, esse título que eu carrego no peito, ele carrega como jornalista, aqui a gente temos ordem. A gente não vai ficar. Né? Ah, vamos falar também que ninguém falou nos grupos aí. Que devia ter falado, quem postou foi mais Cláudio e uma empresa que é séria também, que tem uma rádio em Taubaté, a rádio pirata na cidade, rádio clandestina, né? Rádio clandestina. Nossa, vocês aí do grupo que são tão que defendem a cidade, não falaram o porquê da rádio pirata que foi presa no Alto Capivari? Hã? Nossa, que chique, Cláudio, né? Mas é assim mesmo, bom dia, eu cheguei tarde, né, acordei tarde, agora vou lá na fisioterapia botar os ossos no lugar de novo, isso. Tá tudo estralando de novo, isso. Mas amanhã nós vamos falar de dois assuntos.
0: Sim.
1: 4-0 do Brasil no Japão.
0: Opa, se Deus quiser.
1: E o outro assunto é como é que se procede uma cassação de um prefeito ou de um. Nós vamos entrar no assunto, vai dar o que falar, nós vamos liberar os microfones, né, o telefone para quem quiser ligar. Mensagem não vou aceitar, eu quero que ligue aqui ao vivo. Porque você falou aqui, você assume suas ideias. Você vai ligar ao vivo amanhã aqui para nós, vai falar com a gente. Oi, Brasil, foi 4-0. Diga, agora me fala desse assunto. O que é que você acha? Aonde está o erro? É mais fácil corrigir o pneu furado no borracheiro ou o borracheiro furar o pneu para tentar inventar a história? Essa é a minha pergunta, não responda hoje.
0: Não.
1: Qual é mais fácil? O pneu do carro furado, leva no borracheiro para consertar ou o borracheiro fura o pneu para te cobrar indevidamente?
0: Exatamente.
1: O que você achou? Vamos tomar um cafezinho?
0: Vamos tomar um café.
1: Quebra-queixo tem.
0: Opa, que beleza, trouxe?
1: Bolo tem.
0: Tem também, né?
1: Queijo de manteiga
0: queijo.
1: Tem.
0: Queijo
1: de quarto também tem. Lá na casa do Norte do
0: Maguila. Só trouxe coisa boa.
1: Não, na casa do Norte do Maguila tem para vender. Essa você nem sabia que na casa do Norte do Maguila tinha para vender. O Vandy Vieira tá vindo aí hoje?
0: Tá vindo aí.
1: Tá vindo? Ô, Vandy! 8:03, Vandy Vieira tá chegando. Hoje é dia 20. Hoje tem jogo de quem mesmo?
0: Brasil e Japão.
1: Vamos embora. Bora. Tchau, gente. Amanhã, 4-0. Torce por nós aí.
0: 4-0.
1: Vamos lutar. Vamos compartilhar esse vídeo. E, ó, vamos falar dois assuntos importantes. Brasil, 4-0. Enquete na internet. Se não tiver fundamento, pode ir na justiça solicitar que o juiz manda remover. E o terceiro item que vamos falar bastante amanhã, que eu vou tomar café cedo, Mike Cláudio.
0: Isso.
1: Cedo, que eu vou pegar ele lá na casa dele, que tem um assunto do esgoto lá pra não ver.
0: É.
1: Né? Aí depois nós vem pra cá. O primeiro assunto é o jogo Brasil 4-0. Sim. O segundo, nós vamos falar de enquete na internet. Se não tiver fundamento, a justiça manda tirar. Perfeito. E o terceiro, o negão da Eletro já tá ligando. Isso que é bom, viu? Amanhã, viu, negão? Né? Hoje não. Vamos assistir o jogo lá no gazebo hoje, viu? E o outro fundamento é esse aí. Como se procede uma cassação de um prefeito, ou de um vereador, de um governador, ou do presidente da república, viu? Você separar da mulher hoje dá um trabalho danado?
0: Se dá. Hã? Rapaz,
1: você só separa imediatamente quando Sim. Deus manda.
0: Exatamente.
1: Se não for com a ordem de Deus, não é simples, não. Mas o cara do Bosch tá bonito, tá, gente? Essa camiseta. Olha, camiseta bonita. Eu não sei porque, mas eu adoro vermelho.
0: É, né? Ai, ai, 8:04 em Campos do Jordão, 8:04, estamos aqui então chegando ao final, encerramento de mais uma edição do Jornal da Campos FM. Bom, não deu, não vai dar, não teve jeito hoje de mandar abraço para todos. A Ana Maria de Souza manda aqui um feliz dia do abraço pra gente. Obrigado, viu, Ana? Vanderlei está chegando para comandar o show da manhã. Eu volto amanhã, às 7 horas, se Deus quiser, junto do Cícero, no comando de mais uma edição do Jornal da Campos FM. Obrigado, bom dia, fiquem com Deus, fiquem com Vanderlei e até amanhã, se Deus quiser.
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0: O Canadá está classificado para as oitavas de final da Copa do Mundo de 2026 após vencer a África do Sul por 1 a 0. Em um jogo equilibrado.
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7: 8:08.
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0: lindo, abençoado, maravilhoso dia, Campos do Jordão.
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0: Bom dia, Campos do Jordão, Santo Antônio do Pinhal, São Bento do Sapucaí, Sapucaí Mirim, Paraisópolis, Brasópolis, Venceslau Brás, Delfim Moreira, sul de Minas Gerais. Peço licença ao senhor e à senhora para poder entrar em sua casa, em seu trabalho, em sua vida. Benção minha mãe.

0: Ótimo dia, Suíça brasileira, a mais alta do Brasil. Bom dia, Bernécia. Bom dia, Morro das Andorinhas. Jardim Friorestes, Britador, Santo Antônio. Ótimo dia, Vila Selmara, Taquaral. Alto da Boa Vista, bom dia. Ótimo dia. Vila Santa Cruz, Vila Maria, Vila Rica, Vila Ekman. Bom dia, Vila Nair, Pica-Pau, Brancas Nuvens. Ótimo dia, Jair Rocha Pinheiro, Floresta Negra, Vila Bertina, Vila Elisa, Vilas Cláudia, Cristina, Serras 1 e 2, Vista Alegre, Vila Loli. Bom dia, Vila Matilde. Bom dia, Jardim Sumaré.
1: O grande sentido da vida é a gente vencer.
0: Bom dia, Vila Ferraz, Vila Fracalanza, Jardim Floriano Pinheiro, Vila São Paulo. Bom dia, Céu Azul, Monte Carlo, Vila Britânia, Vila Paulista, Vila Paulista Popular. Ótimo dia, Vila Telma, Jaguaribe, Vale Encantado, Jardim Márcia. Bom dia, Campista. Bom dia, Vila Guarani, Círculo Operário. Bom dia, Bairro do Biê. Bom dia, Vila Sodipe, Vila Inglesa, Alto da Vila Inglesa, Vila Nadir. Bom dia, Capivari, Nova Capivari, Alto do Capivari. Bom dia, Morro do Elefante.
1: Bom dia.
0: Bom dia, Recanto Feliz, Parque Romeu Montoro. Bom dia, Descansópolis, Rancho Alegre, Jardim Embaixador, Horto Florestal. Bairro do Charco, bom dia.
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0: Ótimo dia. Atalaia, Jardim Miraflores, Jardim Cataguases, Jardim Califórnia. Bom dia, Gavião Gonzaga, Zé da Rosa, Melos, Renópolis, Matadouro, Zé da Rosa, Baú, Barrado. Bom dia, Suíça brasileira, a qual amo tanto.

0: O tempo não para. Segundou em ritmo de Copa do Mundo.
1: Começou um novo dia.
0: Hoje, 29 de junho, reta final do mês de junho já, hein? Dia de São Pedro Apóstolo. Bom dia a todos nossos queridos amados ouvintes. Satisfação, alegria poder estar com vocês nesta linda, abençoada, iluminada manhã de segunda-feira.

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0: 8h29, vamos agora ao primeiro bloco da notícia do mundo dos famosos, o Tititi da Fama fofocando.
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2: Fala, gente! Nós estamos chegando aqui na nossa rádio preferida. Maravilha de programação, né, Chuchu? Tudo bem? Como é que você passou de final de semana? Tudo jóia? Tudo beleza? Bora lá, porque tem notícia do mundo dos famosos hoje, né? Segundona, dia 29 de junho de 2026. Eu sou o Cauê e a primeira de hoje é sobre uma especulação que tomou conta nos últimos dias aí da internet, mas foi negada de vez pela cantora Maraísa. Pois é, gente, saiu informação de que ela estaria grávida, né? Mas a cantora negou os rumores da gravidez durante uma entrevista concedida nos bastidores do Itapedro 2026, lá na Bahia. As especulações surgiram após uma foto publicada pela sertaneja nas redes sociais que levou fãs a acreditarem que ela estaria esperando o primeiro filho, ou filha, né? Segundo Maraísa, a barriga aparente foi resultado dos excessos gastronômicos das festas juninas. A artista afirmou que não está grávida e brincou que o aumento na barriga aconteceu por causa das comidas típicas e das comemorações de São João. Apesar da negativa, a irmã e parceira de palco, a Maiara, revelou que a Maraísa pretende tentar gravidez, né? Tentar engravidar nos próximos meses. Em tom descontraído, a cantora contou que a irmã deseja estar grávida até o fim de agosto. Maiara também aproveitou para brincar sobre a possibilidade de ser a primeira das duas a se tornar mãe. Ela afirmou que, caso Maraísa não engravide até o prazo mencionado, acredita que poderá sair na frente. Aí, ó. Maraísa está noiva do empresário Fernando Mocó, né? E reforçou que, apesar dos planos para ampliar a família, ainda não espera um bebê. Não aconteceu ainda, segundo ela, né? Tá bom, tá? Fim na história. Pois é, e o nosso Fofocando volta daqui a pouquinho, já já, pra falar pra vocês de outro babado, gente. É, vamos falar aqui do relacionamento da Virgínia e do Zé Felipe. Mas de novo, pois é, ela deu novas declarações sobre a separação dos dois, gente. Ih, diz que foi ele que pediu, hein? Daqui a pouco eu conto. Continue com a gente, já já, aqui na nossa rádio preferida. Até daqui a pouco.
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0: 8 horas, 32 minutos. Eu vou atender a Cris lá do CDHU. Bom dia, Cris. Satisfação, alegria poder falar contigo. Tudo bem? Bom dia.
4: Bom dia, Vano Vieira. Tudo bem? Aqui é a Cris do CDHU. Eu queria que você tocasse uma música pra mim do... Uma música pra mim da Aline Barros. Queria oferecer pra Danilo, pra Benê, pra Nair Libertador, pra Ana Bacana, pra vocês aí da rádio. Deus te ilumine, te guarde sempre. Aqui é a Cris do CDHU. Muito obrigado, meu amigo. Tamo junto. Até mais. Bom dia pra você.
0: Bom dia. Gratidão pela sua audiência, pelo seu carinho, pela sua mensagem. Um abraço também pro meu amigo Arnaldo Moraes, lá de Santo Antônio, que tá lá no Dissaveiro, tomando cafezinho e ouvindo a Campus FM. O show da manhã. Às 8h33, vamos de Aline Barros. Sonda-me. Usa-me. Louvor para aquecer o nosso coração nessa linda manhã de segunda-feira em Campos do Jordão.

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0: 8 horas 46 minutos. Vamos agora ao primeiro bloco dos horóscopos do Zodíaco de hoje.
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2: Agora as previsões para Áries, Touro e Gêmeos. Signo de Áries.
1: Nascidos entre 21 de março a 20 de abril.
3: Áries, o dia favorece iniciativas e decisões rápidas. No trabalho, sua determinação pode abrir novas oportunidades. No amor, evite agir por impulso e procure ouvir mais quem está ao seu lado.
2: Signo de Touro.
1: Nascidos entre 21 de abril a 21 de maio.
3: Touro, a segunda-feira pede organização e foco nas prioridades. Assuntos financeiros tendem a caminhar melhor com planejamento. No relacionamento, gestos simples farão toda a diferença.
2: Signo de Gêmeos.
1: Nascidos entre 22 de maio a 21 de junho.
3: Gêmeos, sua comunicação estará em alta, facilitando conversas e acordos. Aproveite para resolver pendências. No amor, uma boa conversa pode fortalecer os laços.
2: Já voltamos com as previsões para Câncer, Leão e Virgem.
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0: 8h47. Eu vou atender agora a nossa ouvinte, a Rosana, aqui do Pica-Pau. Bom dia. Ela pede uma música da Maiara e Maraíza, Medo Bobo. Gratidão pela sua audiência, pela sua mensagem. Um excelente abençoado dia, uma ótima segunda-feira, uma excelente semana. Às 8h47, música boa de qualidade, você ouve no Show da Manhã da Campus FM.

0: Obrigada, gente. Obrigado, obrigado.
1: 8h51. Vai pra ele que tá sempre ligadinho no show da manhã. Hoje é estão de folga, família Zatizati. Ele que tá pensando em montar quitandas nos bairros. Ele precisa do gerente da Sicredi, meu amigo Deval Zatti. Fala, Deval. Vamos de Bruno Barreto, gerente da Sicredi. Às 8h51.

0: comprando porque...
1: Ele precisa do gerente da Sicredi, meu amigo Devalzatti. Fala, Deval. Vamos de Bruno Barreto, gerente da Sicredi. Às 8 horas, 51 minutos.

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0: 9:09, hora dobrada. O momento de reflexão de hoje é sobre o brilho de nós quando você está bem, quando tudo está correndo ao seu favor, quando brilhamos mais.
1: Quando brilhamos mais. Certamente em alguma esfera de nossa vida cotidiana, acabamos por nos envolver com um trabalho em equipe. Família, profissão, esporte, instituição religiosa. Cada vez mais, percebemos que as grandes realizações do mundo dependem muito mais do trabalho em conjunto do que das conquistas individualistas. Sem dúvida, as construções do indivíduo são de suprema importância. Sem dúvida que tudo aquilo que ele vem construindo por si mesmo, com seu esforço, com sua perseverança e determinação, tem um valor imenso para sua evolução. Nosso enfoque diz respeito ao momento em que precisamos somar esforços, quando percebemos que sozinhos somos limitados e que quando nos unimos aos outros, ganhamos novos horizontes. Vejamos um exemplo interessante. Analisando a lista dos prêmios Nobel na área da medicina nos últimos 15 anos, apenas 3 deles foram conferidos a uma pessoa. 12 outros foram dados a 2 ou mais, isto é, a trabalhos feitos em equipe. Se formos para a área do prêmio Nobel de Química, 14 deles foram para duplas ou grupos e apenas 1 para um único indivíduo. Isso mostra que na área da construção do conhecimento, somos muito mais fortes quando nos unimos, o que de forma alguma desmerece o trabalho e o esforço individual. Somar forças, trabalhar em equipe, não significa perder o brilho, mas brilhar mais e brilhar com outros. O mundo novo será o mundo da colaboração. Colaborar é laborar com alguém, trabalhar com os outros. Dentro do colaborar, também há a ação de compartilhar. O conhecimento não pode ser secreto, senão ele perde forças. É quando ele é compartilhado que tem chance de se tornar maior. As novas tecnologias têm propiciado essa beleza. No instante em que um cirurgião faz um procedimento experimental na Índia, algo jamais feito antes, ele compartilha com outros da mesma especialidade que estão na Alemanha, no Canadá, no Brasil. Estes podem opinar, fazer perguntas, dividir impressões. Em alguns casos, assistem à cirurgia à distância como convidados. Acostumemo-nos dessa maneira a conviver e trabalhar em equipe. Deixemos o ego inflado de lado. Trabalhemos as dificuldades de convívio. Superemos esse ou aquele entrave para lidar com pessoas que pensam diferente de nós. Brilhamos mais quando estamos juntos. Podemos ir mais longe quando somamos nossas forças. Querendo ou não, precisamos uns dos outros. Ninguém é autossuficiente. Em todas as empresas do bem, somos complementos naturais uns dos outros. O universo é sustentado na base da equipe. Uma constelação é família de sóis. Um átomo é agregado de partículas. Aprendamos então a conviver melhor com os outros, aproveitando as potências de cada um. Que nos amparemos nos momentos de falta, de queda, pois toda empreitada as terá. E celebremos juntos os instantes de glória que haverão de se apresentar quando investirmos no bem e uns nos outros. Esse é mais um belo exemplo de como a lei do amor rege todo o universo.

O amor faz diferença em todos os setores da vida. Seja nos bons e nos maus momentos. Temos sempre a certeza que o amor constrói, edifica e, acima de tudo, une. Que a mensagem de hoje possa ter refletido no seu coração, na sua alma, no seu pensar.

0: 9h15, vamos agora com o segundo bloco da notícia do mundo dos famosos, o Tititi da fama, fofocando.
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2: Fala, meus amores! Tudo bem aí, Froizinho de Abroba? E aí, Chuchu, como é que tá? Tudo bem? Bora pra segundona? Já estamos aqui de volta pra trazer dicas aí, né? Na verdade, notícias do mundo dos famosos. E a gente vai falar agora sobre o relacionamento do Zé Felipe e a Virgínia Fonseca, gente. O casamento que acabou, já tem tempo, a gente sabe disso, blá blá blá. Mas a Virgínia voltou a falar sobre o fim desse relacionamento e rebateu declarações feitas pelo Zé sobre o fim, sobre o relacionamento, né? Em entrevista ao portal do Léo Dias, a Virgínia informou que o Zé foi quem tomou a iniciativa de pedir o divórcio. Dias antes, o cantor havia declarado que a Virgínia, por quem ele se apaixonou, não existiria mais, acrescentando que ele também mudou, teria mudado ao longo dos anos e que ambos continuariam mantendo uma relação de amizade após a separação. Ao comentar o assunto, a Virgínia afirmou que as mudanças foram naturais diante das responsabilidades assumidas desde o início da família, né? Segundo ela, o amadurecimento aconteceu principalmente após o nascimento da primeira filha, a Maria Alice. A influenciadora disse que durante o casamento era responsável por administrar praticamente todas as questões da casa e definiu aí que o Zé seria um menino para tudo, né? Definiu ele para um menino para tudo. Apesar do fim da relação, a Virgínia destacou que mantém o carinho e respeito pelo ex-marido, aquele negócio de sempre, blá blá blá, né? Ela disse que os dois continuam próximos e que ainda recorre ao Zé em momentos difíceis para pedir conselhos e palavras de apoio. Durante a entrevista, a influenciadora também revelou que havia pedido para que o cantor não desse continuidade ao divórcio. Segundo Virgínia, a decisão partiu do Zé e ela chegou a saber dos desdobramentos por meio de páginas de notícias sobre celebridades, gente. Já pensou? Mesmo separados, Virgínia e Zé seguem dividindo a criação dos filhos, né? Claro, afirmam ter uma relação amistosa em prol da família. Será que foi isso mesmo? O que vocês acham, hein? Comenta aí. E o nosso Fofocando volta daqui a pouquinho, já já, para trazer a última de hoje, que foi uma brincadeira do Bruno e Marrone, na verdade do Marrone, né? Em um show que, rapaz, foi engraçado, deixou muita gente surpresa. Daqui a pouco eu conto. Aqui na melhor programação do Brasil, hein, Chuchu? Eu volto daqui a pouquinho, segura aí.
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0: 9h26, vamos agora ao segundo bloco dos horóscopos do Dico de hoje.
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2: Agora, as previsões para Câncer, Leão e Virgem. Signo de Câncer.
1: Nascidos entre 22 de junho a 22 de julho.
3: Câncer, o momento é ideal para cuidar das emoções e da família. No trabalho, mantenha a calma diante dos desafios. A vida amorosa ganha mais leveza com demonstrações de carinho.
2: Signo de Leão.
1: Nascidos entre 23 de julho a 22 de agosto.
3: Leão, seu carisma estará em evidência, favorecendo contatos e novos projetos. Evite disputas desnecessárias. No romance, aproveite para surpreender quem você ama.
2: Signo de Virgem.
1: Nascidos entre 23 de agosto a 22 de setembro.
3: Virgem, a organização será sua maior aliada nesta segunda-feira. É um bom dia para colocar tarefas em ordem e definir metas. Na vida afetiva, seja menos crítico e mais compreensivo.
2: Já já voltamos com as previsões para Libra, Escorpião e Sagitário.
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0: 9h28. Eu vou atender a nossa querida ouvinte, a Andréa, lá do Santa Cruz. Bom dia, Andréa. Satisfação de querer poder falar contigo. Tudo bem?
5: Bom dia, Wanda. Bom dia, todo mundo está ligadinho na Campus FM. Andréa de Santa Cruz. Quero ouvir Henrique e Oliano, aquela pessoa. Um abraço para todo mundo que está escutando a rádio. Está ligadinho aqui na Campus FM, é a melhor.
0: Gratidão pela sua audiência, pela sua mensagem. Um excelente abençoado, maravilhoso dia a você, toda a sua família. A todos aí no Santa Cruz. Às 9h28, vamos de música boa e de qualidade. Vamos de Henrique Juliano, aquela pessoa. Show da manhã, tocando aquilo que te toca.
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7: Todo mundo tem. Aquela pessoa?
8: Tem.
7: Lógico que tem.

0: подобрал.
1: Eu vou atender a nossa ouvinte. Alice, aqui do Pica-Pau. Bom dia, Alice. Tudo bem?
2: Oi, Wander. Bom dia. Eu gostaria de uma música assim. Maria Mendonça, Se Esqueça-me Se For Capaz. Eu ofereço pra você e pra minha mamãe, Rosana. Tchau, beijo. Bom dia.
1: Gratidão pela sua audiência, pela sua mensagem, um excelente, maravilhoso, abençoado dia, uma ótima semana pra você, toda a sua família. Às 9h32, Marília Mendonça, Esqueça-me Se For Capaz, show da manhã, tocando aquilo que te toca.

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0: 9h49, eu vou atender agora nosso ouvinte, a Eliana Medeiros Lima. Tá lá pelo Facebook, estamos ao vivo. Bom dia, meu amigo, uma ótima semana para todos nós, que Deus abençoe grandemente a todos. Você poderia tocar um louvor, por gentileza? Muito obrigado, gratidão pela sua audiência, pelo seu carinho, pela sua mensagem. Um excelente iluminado e abençoado dia para você, toda a sua família, todos os seus colegas de trabalho. Às 9h49, vamos de Davi Sasser, com Simone, Deus de Promessas.
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5: Aleluia. Nenhuma das boas palavras que o Senhor liberou caíram por terra. Todas se cumpriram, Simone.

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1: 9h55, eu tenho a grata satisfação de atender ele, meu amigo, meu irmão de jornada, Dirceu Moraes, lá do Fracalanza. Fala, Dirceu, bom dia.
2: Bom dia, Vander. Deus abençoe nosso dia mais um dia. Estamos ligados aí na programação. Manda uma música pro João Paulo. João Paulo tá ouvindo você aqui, eu tô ouvindo também. Manda aí uma. Ele tá pedindo uma música do Mato Grosso e Matias. Deus abençoe nosso dia aí.
1: Gratidão pela sua audiência, pela sua mensagem, pela sua amizade, meu irmão. Que Deus abençoe grandemente você, toda a sua família aí, seu irmão João Paulo. Todos estão ligadinhos aí no show da manhã. Vamos de Mato Grosso Matias, na hora do adeus, esse clássico. 9h56.

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0: 10:07.
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0: Às 10:07. Vamos agora ao terceiro bloco dos horóscopos do Zodíaco de hoje.
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3: Agora, as previsões para Libra, Escorpião e Sagitário. Signo de Libra.
2: Nascidos entre 23 de setembro a 23 de outubro.
4: Libra, o dia traz boas oportunidades para fortalecer amizades e parcerias. No trabalho, a diplomacia ajudará a resolver conflitos. No amor, o diálogo será essencial.
3: Signo de Escorpião.
2: Nascidos entre 24 de outubro a 22 de novembro.
4: Escorpião, sua intuição estará ainda mais forte. Confie no seu instinto, mas evite tirar conclusões precipitadas. Financeiramente, mantenha cautela com gastos inesperados.
3: Signo de Sagitário.
2: Nascidos entre 23 de novembro a 22 de dezembro.
4: Sagitário, a vontade de viver novas experiências estará em alta. Aproveite para aprender algo diferente ou fazer novos contatos. No amor, sinceridade será a chave para evitar mal-entendidos.
3: Já voltamos com as previsões para Capricórnio, Aquário e Peixes.
0: Dez e oito, eu vou atender nossa querida ouvinte, Fátima Veloso. Bom dia, Fátima, tudo bem? Como vai?
5: Bom dia, Wander, tudo bem com você? Você pode tocar a música Pet Boys para mim? Eu ofereço a todos os meus amigos, para Rose, para Benê, para Nair, para Heloísa, para vocês da rádio, para todos que estão ligados na Campus FM. Abraço, meu amigo, sou eu, a Fátima Veloso.
0: Gratidão pela sua mensagem, pela sua audiência. Que Deus abençoe grandemente. Uma ótima e abençoada segunda-feira, uma ótima semana pra você. Pet Shop Boys, It's a Sin. 10 e 9.

0: Delícia!
1: 10 e 17. 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

0: 10h25. Eu vou atender ele agora. Hoje é de recarregar as energias. Ele já está com a voz de veludo de novo. Meu amigo Adeval Zati do Campo para a Sua Casa. Fala, Adeval, bom dia.
1: Fala, tio, beleza? Adeval Zati na parada. Meu amigo, manda pra nós aí aquela música Nós Vai Descer. Manda pro Ferruja, pro Ni, pro Motinha, pra Marilda, pro pessoal da rádio, pra Ana, todas as Anas da rádio, né? Lógico. E o Dinho, né, meu parceiro, pro Chulé, amigo meu de muitas datas. Fernando, né? São Bento, companheiro bom. Moleque bom, viu? Um abraço e com Deus aí. Você viu que a voz do pai já melhorou, né? Ih, voz boa agora que nós estamos. Amanhã começa tudo os proceder de novo, hein? Fique com Deus, você é um abraço. Ah, e não esquecer, hein? Mandar pro meu filhote que tá aqui especialmente comigo aqui. Minha filha Ana Clara, que deve tá, tadinha, tá meio doentinha, rapaz. Mas hoje deve tá bem, graças a Deus. Daqui a pouco vou dar um pulinho na casa dela. Meu parceiro. Manda esse modão pra eles lá.
0: Gratidão pela sua audiência, pela sua mensagem. Um excelente, maravilhoso, abençoado dia. Melhores para sua filha, para você, toda a sua família, para todas as famílias Zati, Botinha, Ferruz, Marilda. Pra todos aí estão sempre ligadinhos. Vamos às 10h27. Breno e Matheus, descer para BC.

10h30. Eu vou atender agora o meu amigo Celsão. Bom dia, Celsão. Ele pede Luz Divina, Roberto Carlos, para todos os amigos, para todos lá que trabalham com ele na CEA, o Henrique, a Cris, a Manúcia, a todos. A todos lá dos bairros Santa Cruz, o vilão dele. Um abraço, meu irmão. Que Deus abençoe grandemente sua vida. Uma ótima, abençoada segunda-feira. Vamos de Roberto Carlos, Luz Divina, 10h31.

0: tá feliz, dá um grito! Rio Negro e Solimões!
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0: 10h48. Contagem regressiva para o jogo. Já selecionar o próximo das oitavas de finais. Daí sim, oitavas de finais. Você já ouviu todo o tema da Copa? Vamos de Shakira, Burna Boy, Dai Dai. Essa é oficial, hein? 10 horas, 48 minutos.
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10h53. Falando em Copa do Mundo, meu amigo, meu irmão, Alessandro da Nerd Genérico, o

10h53. Falando em Copa do Mundo, meu amigo, meu irmão, Alessandro da Nerd Eletro, o negão da Eletro. Fala, irmão, bom dia.

0: Alex, parceiro, estamos ligadinho na Rádio Campos FM e estamos também a todo vapor. O jogo do Brasil, todo mundo com energia, parceiro. Um abraço aí para você e a todos os ouvintes da Campos FM. Estamos ligadinho aí.
1: Gratidão pela sua audiência, bom trabalho. Que Deus abençoe grandemente você, toda a sua equipe, a toda a sua família. Vai para você então, o tema da vitória de 2002, para dar sorte. Ivete Sangalo, festa! 10h53.

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0: 11 horas, 3 minutos. Vamos agora ao último bloco da notícia do mundo dos famosos, do Tititi da Fama Fofocando.
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2: Fala, gente, tudo bem, meus amores, minhas amoras? Bora lá, segundona, dia 29 de junho de 2026, última de hoje do Fofocando, fala sobre o Bruno e o Marrone, gente. Uma sequência de brincadeira entre os dois chamou a atenção do público durante a apresentação da dupla lá no São João de Petrolina, em Pernambuco, e acabou viralizando nas redes sociais. O momento aconteceu enquanto os sertanejos conversavam com a plateia. O Marrone comentou que costuma ficar mais sensível ao receber o carinho dos fãs, especialmente das admiradoras. A declaração motivou uma brincadeira do Bruno, que disse que o lado feminino do parceiro estava aflorando. Em resposta, o Marrone entrou na descontração e afirmou, abre aspas, "O mundo é gay, mano." Fecha aspas. A frase arrancou risadas do público e deu sequência à troca de provocações entre os dois artistas, né? Na sequência, o Bruno brincou dizendo que não era gay e perguntou ao companheiro se ele era. O Marrone então respondeu em tom bem-humorado que era meio gay, acrescentando que no final todo mundo gosta um pouquinho, né? Pera aí, ô Marrone, é bem assim não, meu irmão, fala por todo mundo não, que todo mundo é muita gente. A declaração fez o Bruno cair na gargalhada, né, gente? Aí o Bruno falou o seguinte, Marrone, faz isso comigo não, depois de velho, não faz não. Encerrando a brincadeira, o vídeo do momento aí ganhou grande repercussão nas redes sociais, recebeu milhares de comentários, inclusive internautas elogiaram o bom humor, né, a espontaneidade e a amizade entre eles, características que acompanham a dupla ao longo de décadas, né, de carreira. O cantor Léo Santana reagiu também à publicação e comentou, esse Marrone é onda, véi. Ô Marrone, pera lá, pai, não é meio assim não, hein? Mas tá bom. É isso aí, o nosso Fofocando, gente, fica por aqui, ó. Eu volto amanhã, se Deus quiser, aqui no mesmo horário, na nossa rádio, encontro marcado com você, tá bom? Valeu, fiquem com Deus e até amanhã, boa semana, hein? Tchau.
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0: 11:06, eu vou atender agora a nossa querida ouvinte, a Claudina, lá da Vila Maria. Bom dia, Claudina, tudo bem?
3: Bom dia, Vander Vieira, aqui é a Claudina da Vila Maria. Eu queria a música do Rick Renner. Filha, eu peço pro meu marido Caroço, pro meu cunhado Passar, pro meu cunhado Derek, pro meu filho João Vitor, pra minha amiga Lilian, pra Maria Helena, pra Ana da Vila Britânia, pro Dinho e pro Rick. E pra vocês da Rádio Que Eu Jordanei, viu? Bom dia pra você, que Deus abençoe você e suas famílias.
0: Gratidão pela sua audiência, pela sua mensagem, um excelente, abençoado, maravilhoso dia para você, toda a sua família, todos na Vila Maria, todos seus amigos e amigas. Às 11:07, música boa de qualidade, você ouve no Show da Manhã, da Campus FM.

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0: 11:27.
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0: Vamos agora ao último bloco dos horóscopos do Dico de hoje.
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2: Confira seu signo.
3: Agora, as previsões para Capricórnio, Aquário e Peixes. Signo de Capricórnio.
2: Nascidos entre 22 de dezembro a 20 de janeiro.
4: Capricórnio, a dedicação ao trabalho pode trazer reconhecimento. Organize seus compromissos para evitar sobrecarga. Na vida pessoal, reserve um tempo para descansar e recarregar as energias.
3: Signo de Aquários.
2: Nascidos entre 21 de janeiro a 20 de fevereiro.
4: Aquário, sua criatividade estará em destaque e poderá render boas ideias. O dia favorece mudanças e inovação. No amor, demonstre seus sentimentos com mais naturalidade.
3: Signo de Peixes.
2: Nascidos entre 21 de fevereiro a 20 de março.
4: Peixes, a sensibilidade será sua principal força nesta segunda-feira. Confie na sua intuição para tomar decisões importantes. No campo afetivo, momentos de carinho e cumplicidade fortalecerão a relação.
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0: 11:28. Eu vou atender o meu amigo, meu irmão, Dinho, lá do Santa Cruz. Fala, Dinho. Bom dia.
5: Bom dia, Vand, bom dia, turno do Zap Zap, é a Camus FM, é o Dinho de Santa Cruz, quero ver a Mudarline Barro, mão de Deus, né? Ah, é a Buna Carla, é? Legal, mão de Deus, amém, segunda-feira, segundo, estamos aí com a Maria Joaquina, já no Nara Mirara, vamos tomar um café no Alemão? Sim, o tio Quim tá lá, o Alemão do Bar, né? Tarde, a turma dos artes vendendo a verdura fresquinha, né? Legal, legal, né, o Nico Zatti? Tarde, bom dia. 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Minha amiga Fátia Veloso, bom dia. Willy Rádio Willy, lá na Vibertina. O Brasil vai ganhar de 3-2. Bom dia, cidade maravilhosa, Campos do Jordão, Suíça brasileira. Alô!
0: 11:30. Tempo não para, hein? Bom dia, gratidão pela sua audiência, pela sua mensagem. Um excelente e abençoado dia para você, a todos aí da sua família. Vamos de Bruna Carla, Deus mais uma vez, segure minha mão. 11:30.

0: 11:35. Eu vou atender ele, mas bate. Ricardo Gaúcho, Ricardo Zanin. Bom dia, Ricardo, tudo bem?
1: Mas bate. Bom dia a todos os ouvintes do Show da Manhã com Vander Vieira. Quem fala aqui é Ricardo Zanin. Bom dia a todos. Gostaria de ouvir a música O Gaúcho da Fronteira. É disso que o velho gosta. Ofereço para minha esposa Simone Zanin e para todos os ouvintes. Tamo junto aí. É só sucesso em todas as manhãs com o Vander Vieira no Show da Manhã.
0: Gratidão pela sua audiência, pela sua mensagem, meu irmão. E Deus abençoe grandemente sua vida. Uma ótima e abençoada semana. Um abraço a Simone, a todos aí. Vamos! É disto que o velho gosta, Gaúcho da Fronteira. 11:35.

11h39, show da manhã, show de alegria, seu rádio. 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

0: A última de hoje do show da manhã da Campus FM. Bom dia, dona Nair, tudo bem? Satisfação, alegria poder falar com a senhora.
1: Bom dia, Wando. Tudo bem com você e sua família? Eu queria pedir uma música, tá? E oferecendo para meus filhos, para você, para sua mamãe, para todos meus amigos, para a Ana Bacana, para a Luísa e família, para a Cris e família, e para Fátima Veloso e para minhas amigas aqui do Britador, tá bom? Tchau, fica com Deus. Para Silvana e para o Roberto. Obrigado, tchau. Muito obrigada. Eu queria de Paulo e Paulino, nada mudou, tá bom? Obrigada.
0: Gratidão pela audiência, pela sua mensagem, dona Nair. Que Deus abençoe a senhora, toda a família, a todos aí no bairro Britador, a todos os amigos e amigas. A última de hoje, de Paulo e Paulino, nada mudou. 11 horas, 46 minutos.

11 horas 50 minutos, últimos minutos do show da manhã, desta abençoada, iluminada, protegida segunda-feira, 29 de junho de 2026, dia do pescador. Hoje é comemoração de São Pedro e São Paulo, né? Dia de São Pedro apóstolo. Daqui a pouco, contagem regressiva para o jogo do Brasil contra o Japão. Vale a sua torcida, se reunir com os amigos, com a família. São momentos únicos, né? Aproveitem que a tarde de vocês seja iluminada, abençoada, protegida, iluminada. Eu agradeço a todos que participaram pelo 996350367. Mandaram mensagens, pedindo músicas. Ao senhor e à senhora que permitiram entrar em sua casa, em seu trabalho, em sua vida, meu muito obrigado. A todos os nossos apoiadores culturais, empresas parceiras do Show da Manhã, da Campus FM. Ele já está nos estúdios. João Araújo, almoçando com música. Líder de audiência das 12 às 14 horas. Pois em ele, Cláudio Borges, o homem sorriso do rádio. Que a sua tarde seja de alegrias, inclusive com a vitória do Brasil. Aproveitem bastante, divirtam-se entre família, entre amigos. E se papai do céu permitir, estarei aqui amanhã a partir das 8 horas. Muita música, informação, prestação de serviço e o mais importante, atender a você ouvinte. Razão pela qual o Show da Manhã está no ar. Um abraço a Ana no Britador. Desculpa, Ana, não poder tocar sua música hoje. A Vera, aqui do Pica-Pau. Ô, Vera. Eu agradeço a vocês pelo carinho, pela audiência. Fiquem com Deus, que com ele eu vou. Até amanhã, se Deus quiser.

O Canadá está classificado para as oitavas de final da Copa do Mundo de 2026 após vencer a África do Sul por 1 a 0. Em um jogo equilibrado e de poucas chances claras, a seleção canadense pressionou durante boa parte da partida, mas só conseguiu marcar nos acréscimos do segundo tempo. Stephen Eustáquio acertou um belo chute de fora da área aos 47 minutos e garantiu a histórica classificação canadense para a próxima fase. A África do Sul fez uma partida defensivamente sólida e contou com boas defesas do goleiro Ronwen Williams para segurar o empate durante quase todo o confronto. No entanto, não resistiu à pressão final e acabou eliminada. Com a vitória, o Canadá agora aguarda o vencedor do duelo entre Holanda e Marrocos, que será seu adversário nas oitavas de final da competição. Bola!

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2: Meio-dia.

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que me permite estar de carona contigo, andando por esta cidade. Eu, João Araújo, mais Almoçando com Música, da Campus FM 104.9, que vai com você até às 14 horas. Por isso, eu digo, boa tarde!

boa tarde a você que está aí ligadinho, almoçando com música. Vai com você das 12 até as 14 horas, neste dia lindo e maravilhoso em Campos do Jordão, não é verdade? Ah, que dia maravilhoso! Hoje, dia 29 de junho de 2026. Por quê? Eu e você agora vamos ouvir um grande sucesso. Paralamas do Sucesso, La Bella Luna. Boa tarde, Brasil!

pizza, hein? O que que vai acontecer hoje com o Brasil? Fala pra mim, meus queridos! É João Araújo com Almoçando com Música nesta programação, não é verdade? Olha só, meus queridos, eu quero mandar um grande abraço a Marcelina, Vanessa, a Vanderleia, ao Odair, o Paulinho, o Luizinho e o Dito, um grande abraço a todos vocês aí. A Dona Paula, o Reginaldo Tchuca, a Ana Malu, Kaique Pisca Pisca, o Diego Pitbull, o Cauã Mamute e o Gu. Ô, Carreirinha, ô, fofinho. E eu também quero mandar um grande abraço, um abraço especial para o meu amigo Fábio Barbosa, lá de Nova York, e ele também é aqui, residente em Campos do Jordão. Então ele passa um período lá, um período aqui, não é verdade? E é muito bom poder falar de você, viu, Fábio? Porque você é um grande parceiro. Eu também quero agradecer a audiência, mandar um grande abraço a todo o pessoal da família do Juarez. 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Isso mesmo, querido. É, eu quero mandar um grande abraço ao Juarez, Alberto, Dona Lourdes, Jéssica, Angélica, Joaquim e o Benjamin. Um grande abraço ao papai do Joaquim e à mamãe do Benjamin também. Isso aí, meus queridos. Eu quero agora falar para você um assunto muito importante. Sabe qual é? Que ótimo que eu e você estamos mais um dia juntos, não é verdade? Significa que eu e você estamos vivos. Que Deus permitiu a mim e a você estarmos juntos mais um dia, não é verdade? E para começar os nossos trabalhos, eu hoje quero tocar uma canção que o Henrique aqui da barbearia aqui do Santa Cruz me pediu na sexta-feira, mas devido a quantidade de gente que mandou pedidos de músicas na sexta-feira, eu não consegui atender a todos, então eu vou atendê-lo agora. É, meus queridos, uma grande, grande canção, um grande louvor. É, eu ainda estou aqui, Daniel Lima Filho, é a sua música, um grande louvor. Vamos curtir comigo? 12 horas e 12 minutos. Boa tarde, Campos do Jordão.

É, meus queridos, hoje é um dia muito especial, não é verdade? É o dia que começa a segunda fase para o Brasil, não é verdade? É, isso mesmo. Hoje, se ganhar, fica, continua na partida, continua no campeonato. Perdeu, vem embora pra casa. Oh, meu Deus do céu, como é que vai

É, meus queridos, é bela canção, belo louvor, não é verdade? Que letra maravilhosa, Henrique. Um grande abraço. E olha só, meus queridos, agora eu quero tocar esta canção da Adele. É, lá pras meninas do Pesqueiro Sol Nascente, que estão lá, ligadinho, curtindo a Campus FM, o Almoçando com Música. Um grande abraço a todas as meninas lá do Pesqueiro Sol Nascente e para a Luísa, que está meio convalescente, mas Deus é contigo, minha querida, e já está tudo pronto. Almoçando com Música, juntinho de você às 12 horas e 17 minutos.

É, meus queridos, grande canção, Adele, não é verdade? 12 horas e 21 minutos, almoçando com música, vai para os nossos apoios culturais e eu já retorno, é VaptVupt, não sai daí!

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3: 12:25.
4: É na 104.9, almoçando com música junto de você. Veja só, meus queridos, eu acabo de receber aqui uma informação, não é verdade? Para uma utilidade pública. É, na terça-feira passada, o senhor Pinho, Pinho perdeu a chave do seu carro aí na Bernécia. É, meus queridos, se você que está ouvindo a Campos FM e achou uma chave Volkswagen, não é verdade? É, e ela tem controle de alarme, tem tudo, entendeu? Do alarme do carro, né? Aquela coisa toda. Então, se você achou, você, por favor, entre em contato aqui com a gente na rádio 99635-0367 e faz a informação que a gente entrará em contato para que ele recupere a sua chave, não é verdade? Então, meus queridos, você, se porventura encontrou ou deixou, ou viu em algum lugar e deixou lá, não é verdade? Nos informe para que ele possa receber de volta a chave do vosso carro, não é verdade? Um grande abraço a todos vocês e um ótimo dia. Eu também quero agradecer a audiência que nós estamos tendo lá em Jacareí, né? E a Aparecida do Norte, que olha em peso mandando mensagem para mim. Muito obrigado, viu, queridos? É uma grande satisfação. Pessoal aqui de Minas também, né? Pessoal de São Bento, do Sapucaí, Sapucaí Mirim, Brasópolis, Conceição do Ouro ali, todo mundo ligadinho. Candelária ligadinho no Almoçando com Música também, olha só. Muito obrigado a todos vocês, né? Aliás, obrigado a você do mundo inteiro que está sempre curtindo as nossas programações da Campos 104.9 Campos FM, não é verdade? Eu quero agradecer de verdade a cada um de vocês e dizer para vocês o seguinte: hoje, mais um dia que estamos vencendo, não é mesmo? Então, ó, a Cris do CDHU ligou aqui agora pedindo uma canção de Aline Barros, oferecendo para todas as suas amigas e todo o pessoal da rádio, todos que estão aí ouvindo a programação do Almoçando com Música. E olha, Cris, Aline Barros, Sem Limites, agora, às 12:27.
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É, meus queridos, é um grande prazer poder, não é verdade, estar com vocês neste dia tão lindo e gostoso em Campos do Jordão, um sol maravilhoso. Olha só, a Ítala está aqui curtindo a nossa programação lá em Taubaté. Olha, Miguel tá comigo, escutando também. Ah, Miguelzinho, um grande abraço, Miguel. Miguel, meu neto, é o meu neto. Eu ganhei dois netos ao mesmo tempo. Olha só pra você ver. A minha netinha filha de Ítala, não é verdade? E o Miguel, que é filho do Emerson. É, Miguel, uma benção, um molequinho bonzinho. É isso aí. E olha só, agora para todos nós curtirmos uma grande canção, neste horário maravilhoso das 12 horas e 32 minutos, Rita Lee. É, Rita Lee. Desculpe o Aue. Ah, almoçando com música. E você?

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2: 12 horas e 35 minutos. Boa tarde, Campos do Jordão. Boa tarde, Brasil.

0: 12 horas, Thalia, 12 horas mesmo, João Araújo, 12 horas e 38 minutos, e chegou uma mensagem para nós, vamos ouvir comigo.
1: Boa tarde, João Araújo, aqui é a Cecília do Branca Zumbi, queria pedir para você tocar aquele louvor da Bruna Carla para mim, advogado fiel. Ofereço para vocês a rádio aí e para todos os ouvintes. Deus abençoe você. Obrigado.
0: Você pediu, Cecília, e nós vamos ouvir juntos agora. Bruna Carla, advogado fiel.

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4: É, Campus FM 104.9. Eu, João Araújo, com Almoçando com Música, que vou com você até às 14 horas. E hoje tem o Jogo do Brasil, não é verdade? Ah, meu Deus do céu, não? O que, que vai acontecer? Vai ganhar ou vai perder? Mande sua mensagem aqui no 996350367. Peça a sua canção, mande seu comentário em relação ao jogo e nós vamos estar colocando aqui no ar para você. Fazer como a Ana do Britador. Olha só, ela mandou uma mensagem e todos nós vamos ouvir juntos agora.
5: Oi, João Vieira, tudo bem?
4: Eu acho
5: João
4: que é.
5: Raul, desculpa.
4: Ah, bom.
5: João Vieira. Tudo bem?
4: Tudo bem, e você, Ana?
5: Eu queria uma música do Roberto Carlos, esse cara sou eu.
4: Este cara
5: aqui
4: sou
5: tá
4: eu.
5: Força?
4: Ah, não
5: Ai,
4: sei.
5: Tá ruim aqui.
4: Tá ruim
5: eu
4: aí? Tá toda hora?
5: Eu assisti o jogo.
4: Entendi.
5: Não quero ir lá na Bergaça, eu tô com frio.
4: Tá com frio hoje?
5: A minha umidade baixou e eu tô morrendo de frio. Minha diabetes também tá subindo.
4: Ah, tem que tomar
5: hoje
4: cuidado,
5: eu comi
4: hein?
5: Fora da hora.
4: É, não pode.
5: Na hora certa.
4: Não pode, tem que estar tudo controlado, né?
5: Para aí por mim, depois, tá bom? Fazendo
4: ah,
5: favor.
4: Com certeza, minha querida.
5: Eu queria tocar esse toque. Feliz pra vocês todas as rádios, com muito amor e carinho.
4: Ok.
5: E pro Pudim.
4: Certo.
5: E pra. A gente chama aquela moça lá, a Ana Bacana.
4: Ana Bacana.
5: E a. Lá no Renópolis.
4: Lá no Renópolis?
5: A gente chama aquela moça lá. Lá pra moça do Renópolis.
4: Lá pra moça do Renópolis.
5: Tá bom? Muito
4: tá bom.
5: Amor e carinho. Se deve, deve ser tocar.
4: Não vou tocar. Ah, com certeza. Agora. É agora que eu vou tocar pra você, Ana. Viu? É com Roberto Carlos. Este cara sou eu. 12 horas e 51 minutos. Boa tarde, Brasil.
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0: Roberto Carlos, este cara sou eu, agora às 12 horas e 55 minutos. E olha só para você ver, meus queridos, já chegou mais uma mensagem aqui, mas ela tá travada aqui, eu já mandei mensagem para ele poder refazer, não é verdade? É, então olha agora, nós vamos tocar uma música assim para aquietai-vos o coração, não é verdade? Para que possamos ter um momento especial e ter a certeza, não é verdade? Ter a certeza, nós estamos no horário do almoço. Ofereço para todo o pessoal que está ligadinho, na Campus FM, um almoçando com música, esse clássico de piano internacional. Olha que maravilha!
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12 horas e 58 minutos. Boa tarde, Campos do Jordão. Boa tarde, Brasil. É, meus queridos, é assim, isso mesmo. Sabe por quê? Porque hoje o dia é maravilhoso, não é? E essa linda canção, não é? Ah, que canção gostosa. É, isso mesmo. E chegou aqui também uma mensagem para mim. Ah lá, ah, vamos ver aqui. Vou, é o Miguel, consegue adicionar e... Adicionar esta música, por favor, tocar esta música. Ah, vou ver aqui agora, porque nós vamos para os nossos, agora, RP.

Não é? Que foi a Claudete. A Claudete e oferecendo para Lucimara, Maria Helena, o Paulo Henrique, o José Eduardo e também ao meu lindo vô, Manuel Carlos. Ah! É de onde? É de onde? É de Pindamonhangaba. Muito obrigado, Claudete. Um grande abraço para você. Então, onde está o meu amor? Claudete, agora nós vamos para os apoios culturais e eu já vou tocar na tua canção, tá bom? Almoçando com música, volta já!

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2: 1 hora.
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0: meus queridos, agora são 13 horas e 9 minutos. Boa tarde, Campos do Jordão. Boa tarde, Brasil. Boa tarde, mundo. É, eu quero mandar um grande abraço a todo o pessoal ali, olha, da Vila Sodip. O pessoal, né, o Giba, a Delza, a Fátima Benção, a Elaine, a Maria Helena e a Aparecida. Eu também quero mandar um grande abraço para toda a família do Tio Pinho lá na Vila do Bier, a família Lobo, a Rosana, da Dona Andrelina, a Sol, um grande abraço para todos vocês e uma ótima, ótima tarde. Agora, com vocês, uma bela canção, sabe de quem? Isso, olha aqui, ó, chegou uma mensagem aqui para nós, vamos ouvir, vamos lá comigo.
1: Boa tarde. Boa tarde, João Araújo.
0: Boa tarde.
1: Aqui é o Valdemir da Bragança.
0: Tudo bem, Valdemir?
1: A música da Aline Barros, do Barquinho.
0: Aline Barros.
1: Agradeço para todos vocês, para Cecília, para o Leonardo, para todos os ouvintes que gostam.
0: E ok.
1: Para você também.
0: Muito obrigado.
1: Boa tarde, Deus te abençoe.
0: Amém, meu querido. Muito obrigado, Valdemir. É, Valdemir pediu e todos nós vamos ouvir. Aline Barros, Meu Barquinho. 13 horas e 10 minutos. Boa tarde, Brasil.

0: agora, com muito carinho, quero chamar para cantar comigo essa linda canção, o meu irmão Moisés Cleiton.
1: É um prazer para mim

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É, meus queridos, com essa linda canção de Aline Barros, juntinho de nós, na verdade, que bonito louvor. É, Aline Barros faz uns louvores maravilhosos, não é mesmo? Obrigado, obrigado, Valdeir, por nos lembrar, não é verdade, desse lindo louvor. É isso mesmo, meu querido, um grande abraço para você. Agora, todos nós vamos ouvir uma música muito gostosa. É, uma música, Sombra de uma Árvore, com o cantor mais romântico que existe. Ah, isso mesmo, quem é? Vando, juntinho de você, às 13 horas e 15 minutos.

13 horas e 20 minutos. 13 horas e 20 minutos. Eu quero agradecer a você que está aí, ligadinho na Campus FM 104.9. Obrigado, obrigado por estar aí, ligadinho no Almoçando com Música, porque agora nós vamos para os nossos apoios culturais e eu já retorno contigo. É VaptVult, porque eu tenho uma música para tocar do meu neto. Até meu neto hoje está pedindo música, olha que bênção!

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1: 13 horas e 23 minutos, está chegando a hora, do Brasil começar a jogar, não é verdade, gente? É, eu vou pegar um pouquinho o jogo já no começo, né? Porque João Araújo vai encerrar a programação, a gente já vai direto para casa, é isso aí. Olha só, agora eu e você vamos ouvir uma música pedida por uma pessoa também muito especial. É, meus queridos, isso mesmo, é o Miguel. O Miguel é o meu neto adotado, querido, não é verdade? É, isso mesmo, é o filho do Emerson, não é verdade? Pai da Lívia. É, Miguel, você pediu e nós então vamos ouvir agora esta linda canção, um sucesso maravilhoso. 12, 13 horas e 24 minutos.

É, meus queridos, grande canção, Miguel, um grande abraço, meu querido, que Deus lhe abençoe ricamente, viu, querido? Agora, o Guilherme, aqui, olha, deixa eu pegar aqui a mensagem do Guilherme. O Guilherme, vamos lá, o Guilherme diz assim: boa tarde, João Araújo. Eu pensei que você não ia fazer o programa hoje, pensei que você ia ficar em casa para assistir o jogo. Não, meu querido, tem que estar aqui trabalhando, é verdade, é já que o jogo começa, aí eu vou estar lá assistindo também, né? Então o Guilherme pede uma canção aqui, olha, Top Gun. Ah, e eu ofereço para minha mãe, para o meu pai, para os meus irmãos e para minha namorada Angélica. Ah, muito obrigado por este pedido. Essa música é maravilhosa mesmo, viu, Guilherme? O Guilherme é aqui, olha, de Brasópolis. Um grande abraço a todo o pessoal de Brasópolis. Um grande abraço e um beijo no coração de todos. O Guilherme pediu e todos nós vamos ouvir Top Gun agora com você. 13 horas e 30 minutos.

Almoçando com Música, agora vai então para os nossos apoios culturais e eu já retorno. Retorno então para que a gente possa estar na nossa meditação da palavra do Senhor. Almoçando com Música, vai agora juntinho de você e eu volto logo. Não sai daí, ok?

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É, meus queridos, é a Campus FM juntinho de você com Almoçando com Música. E agora chegou então a nossa hora de estarmos meditando na palavra do Senhor. Por isso, eu peço a você que está próximo de sua Bíblia, que você abra sua Bíblia em João 6, no seu versículo 35.

meus queridos, então só para você ter uma ideia, não é verdade? Deus sempre está do meu lado e do seu lado. Você tem dúvida disso? Eu não tenho de jeito nenhum. Deus sempre está pronto para fazer para mim e para você o melhor. E olha só para você ver o que, que está escrito. Em João 6, no seu versículo 35, ele diz assim: e Jesus lhe disse: eu sou o pão da vida. Aquele que vem a mim não terá fome. E quem crê em mim nunca terá sede. Olha que maravilha. Eu não sei o que você está passando no dia de hoje, mas eu sei que Deus pode todas as coisas. Deus pode transformar a sua vida, a sua história. Deus pode fazer do caos que está a sua vida hoje ser o melhor momento da sua vida amanhã. Ó, que maravilha! Por quê? Porque Ele pode todas as coisas. Você crê nisso? Só que para que tudo isso aconteça na minha vida e na sua, precisamos ter fé. Precisamos ter comunhão com Deus. E o que é comunhão com Deus, João? Converse com Ele e você verá o quanto sua vida transformará. Amém? Vamos orar? Pai, em nome do Senhor Jesus, a Ti eu agradeço pelo dia de hoje. Pai, ao Senhor Deus Todo-Poderoso, eu declaro que o dia a Ti pertence, a vida de todos nós pertence ao Senhor. E o Senhor tem liberdade na minha vida. Toca, Senhor, me transforma, me faça novo novamente dentro daquilo que é da Sua vontade. Que o meu eu caia por terra em nome de Jesus, mas que cresça dentro de mim todos os dias o Espírito Santo de Deus e a Tua presença. Por isso, Deus, eu Te agradeço por tudo que o Senhor já tem feito na minha vida. E eu peço a Ti, por estes nomes que agora vou te citar, Pai: pelo Dito, esposo da Verônica, o Sidney e família, o nosso radialista Cláudio Borges e família, Cícero Roberto e família, João Emanuel e Renata, Luana e Matheus, Selma de Souza, Roseli, Dona Nair e toda a sua família, Juarez e família, Leonardo, Valdemir, Cecília e família, Emília, Luana, Cassimira e Benedita, Ana Maria e o Quirino e toda a sua família, a Ana Maria do Britador, o Diego, a Sabrina, o João, a Laiane, a Milena e a Maria Luísa, sua neta, a Selma, o Bilo, a Emily, a Luana, o Tom, o Jean, o Alefer, o Rian, o Marcos, seu cunhado, o Paulo Raimundo, o Fernando, o Paulo Roberto, o Alexandre, a Elaine, a Maria Imaculada e toda a sua família, a Ítala, o Emerson, a Lívia, o Miguel, o Sr. Zati, a Silvana e família, a Maria Eunice e família, a Marina e todos os seus familiares, a Nair e família, a Vilma do Floresta Negra e também papai, a mãe da Odete, a Terezinha lá da Fonte Nova, a Vera Bueno e toda a sua família, o José Diogo, a Josi, o Pietro, o Benedito, a Maria Helena e também a Benedita da Vila Matilde, a Giza, a Rosana do Almoxerifado da Prefeitura, a Pietra, a Maria Helena e família. Também, Senhor Deus, Aldinho, a Andréia, o Vitor, o Akioko, o Vicente, o Carlos, a Claudina, o Caroço e toda a sua família. A Luísa, Pai, lá no Morro do Elefante, que está lá com seu problema de rim, Senhor Deus. Ô, Pai, seja com ela, em nome de Jesus. Ao Paulo e toda a sua família. A Tati Souza, o Sebastião e família. Também, Pai, a Jéssica Nascimento e família, o Enzo e família, a Maria Helena e família. Papai, o Senhor sabe o que cada um precisa. Então, Deus, em nome de Jesus eu lhe peço, que o Senhor venha visitar a cada um, Senhor Deus, tocando no coração daqueles que estão agora te ouvindo e fazendo a diferença na vida de cada um. Em nome de Jesus eu declaro, para a honra e glória do teu nome. Amém? Amém, aleluia, glória a Deus. Por quê?
Almoçando com Música chega ao final de mais um programa. E eu digo a vocês, meu querido, agora vem coladinho com João, com Almoçando com Música, João Araújo, Cláudio Borges, com músicas alegres e festivas e um show da tarde pra você. É, meus queridos, e assim, se Deus permitir, amanhã, juntos, estaremos novamente das 12 até as 14 horas. Por isso eu digo, tchau, tchau e até amanhã!

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1: 1h56.
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12: 2h48.
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0: Fortaleza, hein, safadão?
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1: 3:02.
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0: Uma salva de palmas pra Yasmin Santos.
1: Yasmin Santos.
2: Yasmin Maria.
3: Muito bom, Yasmin.
1: Que energia linda.
3: Obrigado, meu amor, que Deus te abençoe.
2: Obrigado pelo convite, tá?
1: A gente que agradece.
2: Realização
1: que Deus abençoe
2: de um grande
1: muito.
2: Sonho estar aqui com vocês.
1: Obrigado por ter vindo a brilhantar essa noite com a gente.
2: Muito, muito, muito.
1: Amém. Tamo Amém. Junto. Conta com a gente sempre. Faz muito barulho pra Yasmin Santos, por favor.

0: A Inglaterra venceu o Panamá por 2-0 e confirmou a liderança do Grupo L da Copa do Mundo de 2026. Depois de um primeiro tempo equilibrado, os ingleses encontraram os espaços na etapa final. Jude Bellingham abriu o placar em uma jogada de bola parada e Harry Kane ampliou de cabeça, garantindo mais uma vitória da equipe comandada por Thomas Tuchel. Com o resultado, a Inglaterra avançou ao mata-mata com a melhor campanha da chave e agora enfrentará a República Democrática do Congo nas oitavas de final. Já o Panamá, que perdeu os três jogos da fase de grupos, encerrou sua participação na competição sem conquistar pontos e acabou eliminado na última colocação do grupo.
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2: 4:03.
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2: 4:08.
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0: demais esse Simone Mendes.
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0: foi mesmo, seu danado?
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0: 4:51.
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2: 5:01.
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0: vamos.
1: Opa, 5 e 7, tudo bem, amigos e amigas ouvintes?
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1: Alô, alô, muito boa tarde, compadre, comadre, rapaziada, moçada, criançada, mulherada, gente amiga, gente boa do meu coração. Começando então aqui mais um Geração Sertaneja com Sidney Silva. É um prazer enorme estar junto com você e também saber que você está aí ligado, ligada, curtindo a geração comigo também nesta segunda-feira, hein? Hoje dia 29 de junho.
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1: Realmente sonho, galera, gente fina, gente boa do meu coração. Olha, quem faz aniversário hoje dia 29 é a Raide Pedrina Mastandeia, né? Parabéns, Raide Mastandeia. Também aniversariando aí Iracema dos Santos. Parabéns a Iracema. Também hoje a Maria Cláudia, parabéns, Maria Cláudia. Marlene Paiva, parabéns a Marlene. Parabéns a todos vocês que também fazem aniversário hoje. Saúde, felicidades, muitos anos de vida, muita paz, muita luz, muita alegria, muito sucesso, hein? Muitas conquistas, que os sonhos se realizem. Deus abençoe a todos vocês aniversariantes. Deus abençoe também a todos nós. E você ligando, interagindo, participando comigo aqui no 996-350367. Canal A Linha do Seu Sucesso, da sua participação, da sua emoção. E vamos que vamos com a galera que eu amo. Simbora, simbora, simbora.
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1: É isso aí, hoje eu não apresentei o programa Super Tarde, né? Estava assistindo o Jogo do Brasil. Cheguei aqui na rádio, era uns 20 para 5 já. Quase acabando, né, o horário do Super Tarde.
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1: Mas estou aqui para apresentar o Geração Sertaneja para vocês. E o Brasil ganhou de virada, graças a Deus, né? Jogo tenso, jogo difícil aí contra o Japão. Já era sabido que o jogo ia ser difícil. O Brasil tomou um gol no primeiro tempo, né? Nos 20 minutos mais ou menos, 1-0 para o Japão. E 11 minutos do segundo tempo, o Brasil conseguiu fazer o segundo gol com o Casimiro, né? O Casimiro, que é de São José dos Campos, ele que foi revelado nas categorias de base do São Paulo Futebol Clube e fez o gol de empate de cabeça, né? E no finalzinho, nos acréscimos, quase acabando o jogo, o Brasil fez 2-1. O Brasil conseguiu entrar tocando na zaga lá do Japão, né? Ainda bem que o Japão falhou na zaga. E o Brasil fez 2-1 de virada, bom demais. Quem fez o segundo gol foi o Martinelli. Martinelli que entrou no segundo tempo. Jogou bem, fez o gol também, né? Maravilha. É, o jogo já estava indo para prorrogação, hein? Brincadeira, ainda bem que. Eu tava torcendo o Brasil fazer um golzinho, né? Faltava um minutinho no tempo regulamentar para acabar da prorrogação. Eu tava torcendo pro Brasil fazer um gol ali para não precisar tentar fazer um gol na prorrogação, né? Ia ser ainda mais complicado, né? Ia ser na base do sufoco, mas o Brasil conseguiu virar 2-1 no tempo normal, na prorrogação. E depois o juiz ainda foi aumentando a prorrogação, tinha dado 5 minutos, né? 4 minutos, quando o Brasil fez o gol, e depois ele foi até 10 minutos de prorrogação, brincadeira, hein? Parecia que o juiz estava dando tempo para o Japão tentar empatar o jogo. Brincadeira. Sai para lá, juiz. Alô, Cris. Alô, Cris. Daqui a pouco eu atendo você. A Cris já mandou o áudio aqui. Daqui a pouco eu ouço fora do ar. É, Ana Maria de Souza também já mandou aqui o áudio. Fiquem ligadas aí, tá bom? Hoje eu começo então com Leandro e Leonardo. Festa de rodeio. Simbora.

Aí, Chitãozinho Chororó, com a participação da Fafá de Belém, Nuvem de Lágrimas. Agora são 5h20, vou chamar aqui o intervalinho e já eu volto atendendo aqui as participações das ouvintes. Boa tarde, geração!

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1: Muito bem, já estão de volta. Aos pouquinhos vou atendendo. Você que pediu música sertaneja pra mim, fica ligado e fica ligada. Vai ouvindo já que chega a sua música também, ok? Caros amigos e amigas ouvintes, a todos um ótimo fim de tarde, uma ótima noite também que está chegando pela frente. Bem-vindo sempre à nossa programação. 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Muito bem, agora são 5 horas e 27 minutos, 5h27, hora certinha.

0: Quer mandar um abraço também pro pessoal lá do Montes Andorinhas curtindo a gente, hein? Lá está a nossa amiga Tatiana Santos Vale, São Paulina. Alô, Tatiane. Um abraço pra mãe da Tatiane também lá, a dona Simone, né? Pra Dayana também, sempre ouvindo. É, o Matias. Um abração pra todo mundo aí, tá legal? Lá no Montes Andorinhas também está nosso amigo Joaquim. Um abraço pro Joaquim, ligado, curtindo a gente. Tá certo? Um abraço pra Isabel, né? Encontrei com a Isabel hoje lá no supermercado. Um abraço pra você, pra Cida das Coxinhas, tá certo? Cida, é, lá também no Morro das Andorinhas, me ouvindo, está Angelita, alô Angelita e família, grande abraço. Também é a nossa amiga ligada com a gente lá no Morro das Andorinhas, tá certo? A nossa amiga Eliana, né? Um abraço pra Eliana e família, brigadão aí pela atenção também. O nosso amigo lá, o Rubinho, né? O Rubinho que é eletricista da prefeitura, alô Rubinho. E a sua esposa Rosa, alô Rosa. É, o Joaquim também tá lá ligado, Joaquim da Antena, já falei, né? Amigão do meu pai, xará do meu pai, Joaquim da farmácia, né? E também lá no Monte Andorinha, sempre prestigiando, curtindo o nosso programa aqui, está a dona Nadecir, né? Alô Nadecir e família, e brigadão pela companhia, pela audiência também, tá bom? A dona Cândida também tá sempre lá ligada, alô Cândida. Também quero mandar um abraço para dona Leonilda, né? E o maridão aí na audiência, né? Dona Leonilda e as filhas Eliana e Lucimara na audiência. Alô, Lucimara. Alô, Eliana. Dona Leonilda, tá certo? Obrigadão aí pela audiência, pela companhia. O Antônio também tá lá ligado. Alô, Antônio. Forte abraço para todos aí, tá certo? E vamos de moda, né, gente? Vamos de moda, senão não dá tempo. São 5h29 já. Quem está participando agora aqui comigo é a nossa ouvinte Cris, lá do CDHU, da Vila Albertina. Tudo bem, Cris? Boa tarde.
1: Tudo bem com você? Aqui é a Cris do CDHU.
0: Oi, tudo bem.
1: Eu queria tocar a música do Instituto Nossa Deus Meu Visto, que deve ser para mim, para a Venê, para Ana Bacana, para Naí do Britador.
0: Certo.
1: Para todos vocês aí da rádio, que Deus te ilumine, te guarde sempre. Aqui é a Cris do CDHU. Muito obrigado, meu amigo. Tamo junto, até mais.
0: Obrigado, tamo junto com certeza, meu amigo. Um abraço pra você, pra toda a sua família aí, tá bom? Lá no CDHU do Albertino também está a nossa amiga Irene ligada comigo, né? Alô, dona Irene, brigadão pelo carinho, pela companhia. Forte abraço pra senhora e toda a família. Lá também está a Benê, né? O maridão Neno, alô Neno, né? E toda a família aí, o Daniel da Van, todos os filhos aí, toda a família. Brigadão pela companhia também, tá bom, Benê? A Cláudia também tá lá ligada, um abraço pra Cláudia lá curtindo, né? Cláudia e família. Um abração para todos do CDHU da Vila Albertina e também para todos que moram na Vila Albertina, né? A nossa amiga Helena tá lá ligada, é, a Anice e o Zezinho da comunidade Nossa Senhora das Mercês. Grande abraço a todos da comunidade, tá bom? Lá também está a nossa ouvinte Amanda ligada, né? Um abraço para Amanda, para Dona Maria, pro nosso amigo Zé Dias, o conhecido Zé Preto lá curtindo, toda a família aí, tá certo? Lá também está o Nelson ouvindo a gente, né? A tia Penho, o tio Quinzinho, Fernanda, o Samuel, a Cris, olha aí, o Pedro também tá lá ligado, alô Pedro e a esposa Lourdes e a Lucimara, a filha, né, alô Lucimara, obrigadão pelo carinho de todos aí, tá bom? Vamos ouvir então Chitãozinho e Chororó, mais um aí da dupla Sucesso do Brasil, com a participação especial do Edson. Se Deus me ouvisse, Simbora.

0: Muito obrigado. Pra mim é um presente que eu estou ganhando. Chitãozinho Chororó, a maior e melhor dupla de todos os tempos no Brasil e do mundo.
1: Parabéns. 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

0: Você curtiu então com o Jorge Mateus, Amo Noite e Dia. É o melhor do modão sertanejo, do presente e do passado, fazendo seu fim de tarde, seu início de noite muito mais gostoso, muito mais especial.
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0: Já já vou atender a Ana, depois também vou atender a Matilde, fiquem ligados aí.
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0: 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Um abraço também pra Giza, né? Mãe da Ágata, tá ligado comigo no carro dela, lá sintonizando aqui o 104,9 no rádio lá do carro dela. Obrigado pela carona, pela companhia. Grande abraço pra você, minha amiga Giza.
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0: É, hoje encontrei lá no supermercado também com o nosso amigo Martinho, né? Alô, meu amigo Martinho, na audiência aí. Um ótimo fim de tarde pro senhor e toda a família, tá bom, seu Martinho? É 84 anos aí, tem o nosso amigo Martinho, né, que fez aniversário nos últimos dias aí. Parabéns pro senhor, saúde, felicidades, muitos anos de vida. Foi no sábado agora, não foi? Anteontem, no sábado, é isso, seu Martinho? Então, parabéns. Deus abençoe muito o senhor, viu? Muita saúde, muitas felicidades, muitas alegrias aí, tá bom?
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0: Agora são 5h41, vou chamar aqui o intervalinho e já eu volto então atendendo aqui a participação de mais um ouvinte. Boa tarde, geração!

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1: Muito bem, já estão de volta, agora são 5 horas e 47 minutos, hein? 5 e 47 a hora certinha. E nesse momento, jogando pela Copa do Mundo, né? É, Alemanha 0, Paraguai também 0, hein? O jogo começou às 5h30 da tarde, agora há pouco, não é? Logo mais às 10 da noite também tem Holanda e Marrocos. E hoje o Brasil vencendo, tem 2-1 de virada, hein? É um jogo sofrido, né? Brincadeira. Parecia que o Brasil não ia virar o jogo, tava 1-1. Mas deu tudo certo no finalzinho lá, hein? Brasil 2, Japão 1. Brasil classificado aí para as oitavas de final. Vai enfrentar, Brasil que vai enfrentar a Noruega ou a Costa do Marfim, né? Boa sorte, Brasil, vamos com fé. Eu queria mandar um abraço pro nosso amigo Roberto, lá do bairro Floresta Negra, né? Alô, Roberto, e a sua esposa Alzira lá curtindo. Alô, Alzira, alô, Roberto, também a Ana e o Thiago lá curtindo, grande abraço. O Lázaro e a sua filha Laís também, né? Estão lá ligados comigo. Alô, Lázaro, alô, Laís, o irmão do Lázaro também é o Sidney, taxista. Alô, Sidney, brigadão pela companhia também, tá certo, meu amigo? É, também lá no Floresta Negra, curtindo a gente, tá a Regina, um abraço pra Regina, pro Mário. Tá certo? Também para Dona Maria, né? Que tá sempre lá ligada. Para Judite, alô Judite. O Ademar também. O nosso amigo Paulo César, né? Tá certo? Lá também no Floresta Negra, curtindo a gente. Está o nosso amigo Bruno e a esposa Daiana. Alô Daiana, alô Bruno. Lá também está o nosso amigo Paulinho Palmeirense. Alô Paulinho, ligado. É, tem também lá a nossa amiga Dona Vera. Alô Vera, curtindo, né? O Edi São Paulino também, sempre lá ligado. Tá certo, Lucas, alô Lucas. Um abraço também pro Sivuca, né, e a esposa Ruth, alô Sivuca. É, lá também, ligado comigo, está o nosso amigo Benedito, alô Benedito. E a esposa Fia, alô Benedito, tá certo. Poliana também tá lá ligada, alô Poliana, grande abraço minha amiga. Também lá no Floresta Negra está o Arthur, da padaria ali, né. Da padaria da família, o Arthur e a sua esposa Andréia. E também as filhas do casal, né? A Andresa e Andriele. Tá certo? Também o Tiaguinho, netinho aí, né, Arthur? Tem o Tiaguinho, netinho. Tem a Ayla também, netinha. O Rodrigo também tá lá ligado, tá certo? Lá no Floresta Negra também sempre ouvindo a gente. Está o Dagoberto e família, né? Também o Rogério e família, tá certo? A mamãe do Rogério, né? Esposa do Rogério, tá bom? Também está a Dona Cândida lá ligada, né? A Dona Cândida e a Dona Célia, sua vizinha. Alô, Dona Célia, alô, Dona Cândida. Obrigadão pela audiência, pela companhia de sempre aí, tá bom? Um abraço pra Luciana também, pra Aline, pro nosso amigo lá também, o alemão, né? O Celso Flamenguista, o alemão. Um abração pra vocês aí, tá certo? O Matheus São Paulino também tá lá ligado, né? Alô, Matheus São Paulino. É, o Jurandir, né? Papai do Matheus, ligado. É, também lá no Floresta Negra está o nosso amigo Samuel. Alô Samuel e família, grande abraço. Também lá está o nosso amigo Renato Palmeirense. Alô Renato, um abração para todos os moradores do Floresta Negra aí, né? Floresta Negra 1. Tem também o pessoal do Floresta Negra 2 lá, a Dona Renilda sempre lá ligada comigo. Alô Dona Renilda, a nossa amiga Lacélia também está lá ligada, né? A Lacélia, tá certo? E família curtindo. É, também lá está a nossa amiga Cristina. Alô, Cristina! A Cida também tá lá ligada, né? A Cida e Miriane. Tá bom? Um abração pra vocês aí. Tem também lá o nosso amigo Carlão, né? Eletricista. E a Elisete lá acompanhando a gente. Alô, Elisete, a Cristina. É isso? Um abração pra todo mundo aí, tá bom, gente? Obrigadão pela companhia do pessoal do Floresta Negra. Obrigado a vocês também que nos ouvem em todos os bairros aqui de Campos e toda a região sul de Minas, Vale do Paraíba, Serra da Mantiqueira. Agora vou atender a participação aqui então da nossa ouvinte Ana, lá da Vila Britânia. Alô Ana, tudo bem? Boa tarde pra você, tudo certo, Ana?
2: Sidney, tudo bem? Tá com uma música lindo. Você é uma sertaneja bem bonita aí.
1: Tá certo.
2: Tá taxista, parecendo, tá todo mundo que quer.
1: Tá bom, Ana.
2: Tá com a Cris, você deu.
1: Tá certo, obrigado aí a participação da Ana. Alô, Matilde, daqui a pouco eu atendo você, segura mais um pouco aí, tá bom, minha amiga? Enquanto isso, vamos curtir então Marília Mendonça lá pra Ana Maria de Souza. Presepada.
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Muito bem, você curtiu aí o sucesso com Bruno Barreto, agitando com você, levantando o seu astral, hein? Farra, Pinga e Foguete. Antes também foi João Mineiro Marciano, Seu Amor Ainda é Tudo. Vou chamar aqui o intervalinho, já volto com muito mais sucessos da boa moda sertaneja para você de bandeja. Boa noite.

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0: bem, já estão de volta. Agora são 6 horas e 11 minutos. Boa noite, compadre, comadre, rapaziada, moçada, criançada, mulherada. Gente amiga, gente boa do meu coração, curtindo aqui o Geração na melhor programação, na maior emoção. E vamos que vamos com a galera que eu amo. Simbora, simbora, simbora. Todo mundo ligado, hein? Curtindo, participando. Bom demais. É muita gente ouvindo a gente em Campos do Jordão, em toda a região. Gostoso demais. Vamos que vamos. Então, já já vou atender a Matilde. Segura aí, Matilde. 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Um abraço também pro pessoal, né? As meninas curtindo a gente lá na cozinha da lanchonete do Daniel. Lá está a Daiane, né? A Lady Dai, curtindo. A Sheila também tá lá ligada. Alô, Sheila. Alô, Dai. Também lá está nossa amiga Adriana, né? Um abraço pra Adriana, pra Terezinha Francisca, pra Júlia, também pra Milena, pro nosso amigo Daniel São Paulino, proprietário, né? Obrigadão pela audiência, pela companhia de vocês, um bom trabalho aí, tá bom, gente? Agora eu sigo atendendo aqui a participação da ouvinte Matilde, lá do bairro do Monte Carlo. Tudo bem, Matilde? Boa tarde, minha amiga.
1: Boa tarde, tudo bem? Toca pra minha amor do Rio Nerso Limão, filho da madrugada. Um abraço, com Deus.
0: Amém, um abraço, fica com Deus você também. Obrigadão pela audiência, pela companhia, Matilde. Vai lá também para a nossa amiga Camila da Van, sempre ouvindo a gente, né? A Camila do transporte escolar e a criançada aí, brigadão pelo carinho, pela companhia. É, vai lá para a irmã da Camila também, a Fernanda. Encontrei com a Fernanda sábado passado também na Bernécia. Um abração para a Fernanda, ligadinha. Né? O Paulo, né? O papai da Fernanda e da Camila. A dona Lili também tá lá ligada. Alô, Lili. Brigadão pelo carinho, pela atenção de todos aí, tá bom? Então vamos curtir Rio Negro e Solimões, vamos nessa. Frio da madrugada. Siwa.

bem, você curtiu aí com Rio Negro e Solimões, Frio da Madrugada, atendeu a Matilde lá do Monte Carlo. Obrigado mais uma vez, Matilde, aí pela companhia, pela participação, tá bom? São 6h20 agora, 6h20 a hora certinha. É, e pela Copa do Mundo, portanto, é agora Paraguai 1, Alemanha 0, hein? Olha aí, Alemanha 0, Paraguai 1. Paraguai, é, portanto, vencendo a Alemanha. Tá certo? E logo mais às 10 da noite tem Holanda e Marrocos. Também às, é, amanhã, dia 30, tem Costa do Marfim, Noruega. E também às 18 horas de amanhã tem França e Suécia. Tá bom? E o Brasil hoje venceu, né, por 2-1 de virada o Japão. Um jogo tenso aí, um jogo complicado para o Brasil. Já era sabido que o jogo ia ser difícil, mas o Brasil conseguiu aí virar no finalzinho do jogo, nos acréscimos, hein? Boa sorte à nossa seleção brasileira, que agora vai enfrentar, é, a Noruega ou a Costa do Marfim, né? Que vão se enfrentar amanhã às 14 horas, Costa do Marfim, Noruega. Desse jogo sai o adversário aí, né? Sai o adversário do Brasil aí para as oitavas de final. Boa sorte à nossa seleção brasileira. Vamos com fé, vamos com tudo. São 6h21, vou chamar aqui o intervalinho, então já eu volto com muito mais da Boa Moda Sertaneja. Boa noite, geração!

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7: Opa, agora são 6:25, 6:25. Excelente noite para você que está curtindo aqui o Geração Sertaneja com Sidney Silva. Obrigadão pelo carinho da audiência aí de cada um de vocês, ouvintes. Um abraço para Dona Ofélia, também ligado com ele, né? Mãe do nosso amigo Marco Balsante, lá no Pé de um Programa. Alô, Dona Ofélia. Maridão Toninho Balsante, o Rogério também está lá ligado, né? A Dalila, a Cíntia Balsante, também lá está a garotinha Bela, alô Bela, a Elisângela também, esposa do Marco Balsante, né? E o filho do casal aí, né? O Thiago Balsante, a Dona Lourdes também está lá ligada, alô Lourdes. Obrigadão pela companhia, nosso amigo Lagarto também sempre ouvido, né? O Lagarto e a esposa, toda a família aí, forte abraço, hein? Um abraço pro Biju, também ligado comigo lá na Vila Sodipe, né? Alô, Biju e família aí. Ótima noite pra vocês, tá bom? Lá na Vila Sodipe também está a nossa amiga Neca, né? Alô, Neca, curtindo. É, também lá está a nossa amiga Terezinha e o filho Adriano. Alô, Adriano. Alô, Terezinha. Tem também a Terezinha e a filha Gabriela, né? E a sua irmã Santa. Alô, Santa. É, a nossa amiga Rita também tá lá ligada. Alô, Rita aí na Vila Sodipe, grande abraço. Tá certo, Amabile, alô, Amabile. Marcelo Alemão da bicicleta e a sua sobrinha Agatha, alô, Agatha. Lá também está o nosso amigo Isaac, um abraço pro Isaac, pro Jonathan, pra Marta. Lá também está o Joaquim, alô, Joaquim, um abração pra todo mundo aí da Vila Sodipe, tá bom? Nossa amiga Isabel Aparecida também tá lá ligada na Vila Sodipe, né? Alô, Isabel Aparecida e os filhos aí. Obrigado pela companhia. Super noite para vocês aí.

Também ligado comigo é a nossa amiga Patrícia, lá do bairro do Brancas Nuvens, curtindo, né? Alô, Patrícia. Tá lá ligadinha. A conhecida Pátia, né? Ótima noite pra você, um abração pra todos os moradores também, então, aí, do bairro do Brancas Nuvens, curtindo, né? Rose, tá bom? Ligado? Alô, Rose. Vamos de música, então, vamos de música, não dá tempo, né, gente? Agora a gente vai curtir aqui Ana Castela, A Boiadeira e o Sucesso. Tô voltando. Simbora.

0: 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Muito bem, você curtiu aí com Ronaldo Viola e João Carvalho, modão da hora, hein? Carro de boi. Antes também ouvimos Luan Santana, Morena.
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0: Agora são 6h39.
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0: Agora são 6h40, vou chamar aqui o último intervalo do programa, gente. Já eu volto com as últimas sertanejas de hoje. Não saiam daí que eu volto rapidinho. Boa noite, geração.
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É isso aí, já estamos de volta, agora são 6h47. Continua, gente, Alemanha 0, Paraguai 1, primeiro tempo do jogo, hein? Tá quase acabando o primeiro tempo. É, já deve estar começando o segundo tempo, né? Praticamente começou 5h30 o jogo. Mas, por enquanto, Alemanha 0, Paraguai 1 pela Copa do Mundo. E por aqui a gente estamos chegando também na reta final do programa. Vamos tocar aqui as últimas sertanejas, agradecendo aí o carinho e audiência dos amigos e amigas ouvintes. Para voltar, então, amanhã, se Deus quiser, às 16h com o programa Super Tarde. E também às 17h aqui com o programa Geração Sertaneja. Espero que vocês tenham gostado de ouvir o programa. Desejo para vocês uma excelente noite, bons sonhos, bom descanso. Um beijo no coração de todos, hein? Sidney Silva ficando por aqui. Amanhã a gente volta a se falar, então, curtindo muita música boa com a participação de vocês novamente, tá bom? Para encerrar o programa de hoje, vou atender a minha amiga Rose, lá do bairro do Brancas Dubas. Alô, Rose, ela que gosta de ouvir a música do Liu e Léo. Depois também tem Zezé de Camargo Luciano, Vem Cuidar de Mim. E ainda César e Paulinho, Você Marcou Pra Mim. E Chico Rei Paraná, Quem Será Seu Outro Amor. Aí o sucesso pra você, Rose, Caminheiro. Obrigado, gente. Boa noite. Até amanhã. Tchau.

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0: 7 da noite em Brasília.
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0: Após se formar, o estudante poderá receber crédito para montar seu próprio negócio.
1: É o FIES empreendedor, Graziele Bezerra.
2: O governo do Brasil estima que em um universo de 500 mil beneficiários adimplentes, exista um público potencial imediato entre 50 mil e 125 mil pessoas.
0: Vamos falar também sobre restituição do imposto de renda.
1: Amanhã será pago o segundo lote a mais de 9 milhões e 500 mil contribuintes.
0: É o maior número de pessoas já beneficiadas de uma só vez.
1: Hoje, na apresentação da Voz do Brasil, eu, Mariana Jungmann e Luciano Seixas.
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1: Trabalhadores informais que têm dívidas, mas que estão com os pagamentos em dia ou com, no máximo, 3 meses de atraso, poderão aderir ao Desenrola Adimplentes.
0: A ideia é dar um alívio no orçamento dessas famílias, que poderão refinanciar seus contratos pagando juros menores, de, no máximo, 1,99% ao mês.
1: O novo Desenrola foi lançado nesta segunda-feira e os interessados já podem aderir ao programa.
3: Organizar as contas, pagar menos juros e evitar que novas dívidas comprometam o orçamento das famílias. É o objetivo das novas medidas anunciadas pelo governo do Brasil para ampliar o acesso ao crédito e incentivar quem mantém os pagamentos em dia. O Desenrola Adimplentes, lançado nesta segunda-feira pelo presidente Lula, amplia o alcance do programa que já ajudou mais de 7 milhões e meio de famílias na reorganização financeira. Agora, o foco passa a ser quem trabalha na informalidade e mantém as contas em dia, mas enfrenta juros elevados no crédito pessoal. A proposta permite substituir empréstimos mais caros por financiamentos com juros de até 1,99% ao mês, reduzindo o peso das parcelas no orçamento e prevenindo o endividamento, destaca o ministro da Fazenda, Dário Dorigan.
4: Esse trabalhador, ele vai poder...

0: se reorganizar do ponto de vista financeiro. Ele vai poder, inclusive, se ele quiser, tomar crédito dentro desse mesmo patamar, a 1,99% ao mês, tomar um volume de crédito a mais, desde que a prestação total não passe de 90% do que ele tinha antes.
1: Poderão aderir trabalhadores informais que tenham operações de crédito pessoal de até R$15 mil, com pelo menos 4 parcelas pagas e no máximo 90 dias de atraso. A ideia é substituir juros de até 12% por juros no máximo de 1,99% ao mês, explica o ministro Durigan.
0: A situação atual do trabalhador informal, que paga taxa de juros de 6% a 12% ao mês, nós estamos dizendo, nós vamos te dar uma nova linha para você extinguir essa taxa de juros e essas condições que hoje você é submetido.
1: O pacote também amplia o uso do FGTS como garantia no crédito consignado privado. A utilização é opcional e vai permitir ao trabalhador formal contratar empréstimos com juros limitados a 1,99% ao mês, reduzindo o custo do crédito e ampliando o acesso a condições mais vantajosas. Segundo o governo, as medidas fortalecem a política de reorganização financeira das famílias brasileiras. A estimativa do Tesouro é aportar cerca de R$4 bilhões para atender o novo programa. Reportagem Pablo Mundim.
2: Os participantes do programa ficam com o CPF bloqueado para apostar em jogos online, as chamadas bets, por um período de 6 meses.
3: As informações sobre o Desenrola estão no portal gov.br ou nos bancos oficiais Caixa Econômica e Banco do Brasil.
2: E dentro do programa Desenrola Adimplentes, o governo do Brasil desenvolveu também uma linha de crédito voltada para beneficiários do FIES.
3: Com a novidade, quem mantém as parcelas em dia agora tem um incentivo para abrir ou expandir o próprio negócio com juros mais baixos.
4: O programa FIES Empreendedor é destinado a profissionais graduados que desejam abrir ou expandir seu próprio negócio, contando com linhas de crédito mais acessíveis. Podem aderir aqueles que pagaram em dia as últimas 36 parcelas do programa, sem histórico de renegociação no período. No caso de pessoa física, com limite de financiamento de até R$80 mil e prazo máximo de pagamento de 60 meses, incluindo até 6 meses de carência. Para pessoa jurídica, com limite de financiamento de até R$180 mil e prazo máximo de pagamento de 96 meses, incluindo até 6 meses de carência. Em uma simulação de empréstimo de R$80 mil em 5 anos, por exemplo, o custo total cai de R$143 mil para R$106 mil, caso o beneficiário seja um estudante do FIES com as contas em dia. Nesse caso, a economia final supera os R$37 mil. Segundo o ministro da Fazenda, Dario Durigan, o programa é um estímulo à adimplência.
0: Se ele seguir pagando em dia, ele vai ter uma linha de crédito que vai ser a menor linha de crédito, com a menor taxa de juros que nós temos para o empreendedorismo no país.
4: Ainda de acordo com o ministro Dario Durigan, com taxas de juros de 0,87% ao mês, o programa tem uma das melhores linhas de crédito que cabem no bolso de quem está começando a empreender.
0: O adimplente que seguir pagando em dia vai ter pelo menos 37 mil de benefício, e é para esse estudante que está querendo deslanchar no seu primeiro negócio que nós estamos abrindo essa linha, dando um estímulo ao bom pagador do FIES.
4: Para o ministro da Educação, Leonardo Barchini, a linha de crédito dará igualdade de condições aos egressos do ensino superior.
5: Com essa linha de crédito, nós vamos conseguir dar oportunidade a esse jovem para que ele possa de fato empreender. Vão dar um retorno para a sociedade igual os jovens do ProUni, do FIES, do Reúne, da expansão, da lei de cotas.
4: O governo do Brasil estima que em um universo de 500 mil beneficiários adimplentes, exista um público potencial imediato entre 50 mil e 125 mil pessoas. Uma parcela expressiva desse grupo já possui CNPJ ativo, o que demonstra uma demanda real por capital de giro para alavancar seus negócios. Reportagem Graziele Bezerra.
2: E o presidente Lula enviou hoje ao Congresso Nacional projeto de lei complementar que aumenta de forma progressiva o teto de faturamento do MEI, o microempreendedor individual.
3: A meta é chegar a R$140 mil até 2028 e permitir a contratação de 2 empregados.
2: Atualmente o teto é de R$81 mil por ano. A medida pode beneficiar 13 milhões de microempreendedores individuais registrados.
3: Com o aumento, o governo quer fortalecer os pequenos negócios e incentivar a geração de empregos. Quem comentou foi o presidente Lula.
6: Muito dinheiro na mão de poucos significa pobreza. E quando a gente faz, manda um projeto de lei desse dizendo que pouco dinheiro na mão de muitos é uma distribuição de oportunidade e de riqueza. Portanto, eu acho que o Congresso Nacional vai fazer um esforço muito grande, se Deus quiser, e volta a isso o mais rápido possível para que a gente possa favorecer aquelas pessoas que mais precisam de crédito.
2: O ministro do empreendedorismo, da microempresa e da empresa de pequeno porte, Paulo Pereira, destacou as medidas para estimular o MEI.
7: Vamos dizer que é um momento histórico, né, para os microempreendedores individuais do Brasil, quase 10 anos sem aumento, de modo que é uma medida que tem um impacto muito grande, presidente, e que se insere num conjunto de medidas que o senhor tem feito para os empreendedores. Então, em primeiro lugar, as linhas de crédito, que o senhor agora está trabalhando, presidente, para que a gente lance um grande parcelamento para os MEIs, para que eles possam regularizar a sua situação, quer dizer, esses 3 milhões que são MEIs e que hoje tem alguma situação de inadimplência, vão poder regularizar a sua situação, e uma série de outras medidas, como a expansão do Contrata Mais Brasil, a linha de crédito que foi apresentada hoje no Desenrola Empreendedores. Então, só para dizer, um dia histórico, mas inserido num conjunto de esforços do senhor pelos empreendedores brasileiros.
3: Para ajudar a conter a alta do preço do petróleo, o governo abriu crédito extraordinário de R$550 milhões para apoiar a importação do diesel.
2: A Agência Nacional do Petróleo, Gás Natural e Biocombustíveis será responsável pelo repasse aos produtores.
8: O governo do Brasil abriu um crédito extraordinário de R$550 milhões para apoiar a importação de óleo diesel de uso rodoviário. A medida publicada nesta segunda-feira, 29, destina os recursos ao Ministério de Minas e Energia para viabilizar uma política de subvenção operada pela Agência Nacional de Petróleo, Gás Natural e Biocombustíveis, ANP. A iniciativa tem caráter emergencial e temporário e busca reduzir os efeitos da alta dos preços internacionais do petróleo sobre a economia brasileira. A medida foi criada após o aumento da instabilidade no mercado global, provocado pelo agravamento do conflito geopolítico no Oriente Médio. A ANP será responsável pelo repasse da subvenção aos importadores de diesel, com critérios baseados no volume comercializado e na diferença entre o preço de referência e o valor definido para o produto. Como a despesa não estava prevista no orçamento de 2026, o governo precisou abrir o crédito extraordinário para garantir a execução da política. A medida atende os critérios de urgência e imprevisibilidade previstos na Constituição. Claudimário Carvalho, para a Voz do Brasil.
3: Em julho, a bandeira tarifária de energia seguirá amarela, indicando a cobrança de taxa adicional sobre as contas de luz no mês.
2: O anúncio foi feito pela Agência Nacional de Energia Elétrica, ANEEL.
3: Com isso, os consumidores vão pagar um adicional de R$ 1,88 para cada 100 kWh consumidos.
2: A bandeira tarifária está amarela desde abril, em razão das condições menos favoráveis para a geração de energia no país.
3: Em períodos secos, quando a produção das usinas hidrelétricas fica prejudicada e é necessário acionar as termoelétricas, a bandeira pode ficar amarela ou vermelha, patamar 1 ou 2.
2: Isso porque a geração por usinas térmicas é mais cara, daí a necessidade da taxa adicional sobre o consumo de energia.
3: O pagamento do segundo lote do imposto de renda será feito amanhã, terça-feira.
2: É a maior restituição da história em relação ao número de contribuintes contemplados. Serão beneficiadas mais de 9 milhões e 500 mil pessoas.
9: São R$16 bilhões em créditos para 9.585.797 contribuintes. O valor é o mesmo do lote pago anteriormente, o primeiro lote de restituição do imposto de renda 2026, em 29 de maio deste ano. ano. Segundo a Receita, os valores devidos da maior parte dos declarantes serão quitados já nos dois primeiros lotes de 2026. Esses pagamentos deverão alcançar cerca de 80% do total estimado de restituições do ano. Se somarmos os dois primeiros lotes do ano, serão contemplados 18 milhões e 300 mil contribuintes, com um valor total de 32 bilhões de reais em restituições. A antecipação dos créditos se deu após processamento de milhões de declarações em pouco tempo, beneficiando tanto os contribuintes com prioridade legal quanto aqueles que aderiram às soluções digitais, como a declaração pré-preenchida e o recebimento da restituição via Pix. O crédito bancário será realizado ao longo desta terça-feira. Cerca de 4 bilhões e meio de reais serão destinados a contribuintes com prioridade legal, como idosos acima de 80 anos, idosos entre 60 e 79 anos, pessoas com deficiência física, mental ou moléstia grave e contribuintes cuja maior fonte de renda seja o magistério. Para saber se a restituição está disponível, basta acessar gov.br/Receita Federal, clicar em Meu Imposto de Renda e depois em Consultar Minha Restituição. O pagamento é feito somente na conta do titular da declaração. Daniele Popov para A Voz do Brasil.
3: Equipes de resgate brasileiras já estão na Venezuela apoiando o país.
2: A Venezuela foi atingida por terremotos na última quarta-feira, deixando mais de 1.700 mortos.
10: Equipes brasileiras chegaram neste sábado e já atuam principalmente no município de Vargas, no estado de La Guaira, uma das regiões mais afetadas pelos terremotos. Até agora, foram enviados 4 voos da Força Aérea Brasileira, que levaram mais de 1 tonelada de medicamentos e insumos para atendimento de emergência, um hospital de campanha que já está montado, purificadores de água e equipes de bombeiros com equipamentos e materiais específicos para ações de apoio a desastres, além de cães farejadores. O porta-voz do Corpo de Bombeiros de Minas Gerais, primeiro-tenente Henrique Barcelos, explica como o trabalho dessas equipes está sendo feito.
11: As ações serão concentradas em áreas com edificações colapsadas, onde as equipes vão realizar buscas técnicas, resgate e localização de vítimas, atendimento pré-hospitalar e integração com as autoridades locais por meio dos organismos internacionais.
10: Os terremotos de magnitude 7,2 e 7,5, seguidos de cerca de 20 réplicas, provocaram desabamentos na capital Caracas e outras cidades venezuelanas. As equipes brasileiras também vão trabalhar no reforço a telecomunicações com representantes da Anatel e no transporte e apoio aos desalojados. Reportagem Raquel Mariano.
3: Mais modernidade nas unidades de terapia intensiva, salvando a vida de mais pacientes.
2: O Ministério da Saúde inaugurou a primeira UTI inteligente do SUS no Rio de Janeiro.
3: Entre as novidades, monitoramento mais sofisticado dos pacientes e uso da inteligência artificial para reunir dados e acelerar a tomada de decisões.
2: A iniciativa faz parte do Agora Tem Especialistas.
12: Um passo importante rumo à medicina do futuro. A primeira UTI inteligente do SUS foi inaugurada no Hospital Universitário Clemente Fraga Filho, da Universidade Federal do Rio de Janeiro. A novidade utiliza tecnologias de monitoramento contínuo e inteligência artificial para acompanhar em tempo real a evolução dos pacientes. O sistema reúne automaticamente informações dos monitores, identifica sinais precoces de agravamento e auxilia as equipes médicas na tomada de decisões. Segundo o ministro da Saúde, Alexandre Padilha, a expectativa é aumentar as chances de recuperação dos pacientes.
13: Se observa mais precocemente sinais de piora ou os sinais de melhora, então com isso você faz a ação, a medicação, a mudança de conduta mais rápido, com isso você salva esse paciente, ele sai mais rápido da UTI, ele saindo mais rápido da UTI, gira mais o leito da UTI, você pode trazer outros pacientes para a UTI, com isso vai reduzindo o tempo de quem está esperando para a UTI e salva vidas dentro da UTI.
12: A iniciativa faz parte da criação da Rede Nacional de UTIs Inteligentes, que recebeu mais de 180 milhões de reais em investimentos. Nesta primeira etapa, serão 10 leitos inteligentes em 7 hospitais de referência, espalhados pelo país. Depois, o projeto será ampliado para 280 leitos em 14 UTIs. A entrega faz parte do programa Agora Tem Especialistas do Ministério da Saúde, que busca ampliar e qualificar a assistência no SUS. Em pouco mais de um ano, o programa bateu recorde de cirurgias eletivas, quase 15 milhões de procedimentos. O governo federal também tem levado atendimento móvel por meio de carretas, que oferecem exames e atendimento em diversas especialidades, como ressaltou o ministro da Saúde, Alexandre Padilha.
14: Mais de 2.800 municípios brasileiros já tiveram atendimento dessas carretas. Nós vamos chegar a 150 dessas carretas até o final do ano, e 81% dos atendimentos são das mulheres, porque a saúde da mulher é prioridade absoluta e as carretas têm ajudado muito na saúde da mulher.
12: A estratégia também foi responsável pela inclusão de mais de 1,5 milhão de especialistas no atendimento à rede pública do país. Reportagem Luana Karen.
3: E o Ministério da Saúde incluiu mais uma estratégia para ampliar o acesso a cuidados especializados no Sistema Único de Saúde.
2: A partir de agora, a infectologia foi incluída no programa Agora Tem Especialistas e faz parte da oferta de cuidados integrados.
3: A iniciativa tem como objetivo fortalecer a atenção a pessoas vivendo com HIV e ou com AIDS, que demandam avaliação diagnóstica e acompanhamento integrado.
2: Já fazem parte do programa 6 especialidades, são elas: cardiologia, ginecologia, oftalmologia, oncologia, ortopedia e otorrinolaringologia.
3: Os cuidados integram um conjunto de procedimentos que vão desde consultas, exames e tecnologias de cuidado à condução de agravos específicos de rápida resolução.
2: Amanhã, dia 30 de junho, é o último dia da campanha de vacinação contra o HPV.
3: Mesmo após essa data, a vacina vai continuar disponível para imunização de grupos prioritários.
2: A vacina protege contra o papilomavírus humano, responsável por diversos tipos de câncer.
15: O papilomavírus humano, HPV, é a infecção sexualmente transmissível mais comum no mundo. A vacina é segura e fundamental na prevenção de diversos tipos de câncer, como os de colo do útero, vulva, pênis, garganta e pescoço. A advogada Marici Valeta conta que não quer ver o filho correr riscos e o levou para vacinar contra o HPV aos 10 anos de idade.
16: Primeiro que é uma coisa perigosa, né? Que pode levar a outras doenças bastante perigosas. Além da proteção individual, acho que a gente tem que ter em mente esse efeito coletivo, né? Que é de você interromper um pouco esse ciclo.
15: A vacina deve ser tomada antes do início da vida sexual. Ela faz parte da rotina do calendário nacional para crianças e adolescentes de 9 a 14 anos, que tem direito ao imunizante de graça. Outros grupos também têm esse direito: pessoas vivendo com HIV, pacientes oncológicos, pessoas transplantadas, usuários de profilaxia para o HIV e vítimas de violência sexual. Éder Gatti, diretor do Departamento do Programa Nacional de Imunizações do Ministério da Saúde, fala sobre a importância dessa imunização.
17: Fala de vacinação, a gente está falando de evitar câncer. Casos que teriam um custo enorme no tratamento, e câncer, ele é de alta complexidade. Então, a pessoa, quando ela se vacina, ela está contribuindo com a sua proteção e seu bem-estar, mas também ela está dando uma grande contribuição a toda a sociedade brasileira, fazendo ali uma proteção ao Sistema Único de Saúde, garantindo que ele fique mais acessível para outras patologias e outras pessoas.
15: Até amanhã, 30 de junho, quem tem entre 15 e 19 anos também pode se vacinar de graça contra o HPV. Após esse prazo da campanha, o imunizante deve ser adquirido em clínicas particulares. Mas a vacinação gratuita continuará disponível para os grupos prioritários. Reportagem Nazi Brum.
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0: comunidades, estudantes indígenas e quilombolas agora têm reserva de vagas para estágios nos órgãos públicos federais.
1: 3% serão destinados aos indígenas e 2% aos quilombolas. As regras já garantem reserva para estudantes negros e para pessoas com deficiência.
2: Para acessar as vagas disponíveis nas cotas, é preciso se autodeclarar como pertencente a algum desses grupos. Isso é feito durante o preenchimento da inscrição. A diretora de planejamento da Força de Trabalho do Ministério da Gestão, Maria Aparecida Chagas, fala do impacto da iniciativa.
3: É uma forma, né, da administração pública contribuir para a trajetória formativa dessas pessoas, para auxiliar essas pessoas no mundo do trabalho, para auxiliar essas pessoas a entenderem quais são os códigos, a forma de atuação, o que é o trabalho.
2: Marcelo Barbosa, da representação estudantil da Coordenação Nacional de Articulação das Comunidades Negras Rurais Quilombolas, argumenta que ter melhores chances de acessar o estágio é fundamental para esses estudantes.
4: Nós vemos uma realidade em que os estudantes precisam sair dos seus territórios para irem para a cidade para fazerem a universidade. E esse auxílio financeiro das bolsas vai ajudar na permanência desses estudantes.
2: Braulina, do povo Baniuá, faz doutorado na Universidade de Brasília e comemorou a reserva de vagas em estágios como uma oportunidade de melhoria profissional para parentes de todas as etnias indígenas.
5: Para que a gente tenha mais parentes qualificados na sua área e que tenham parentes com experiência no estágio e em outros lugares. É o primeiro passo de muito sonho que vem e estamos muito felizes.
2: Cerca de 16 mil estudantes fazem estágios na administração pública federal. As oportunidades são para nível médio, ensino técnico, graduação e pós-graduação. Cada órgão divulga os estágios que oferece e tem até o início de setembro deste ano para se adaptar às novas regras de reserva de vagas. Reportagem Carlos Oliveira.
0: Jovens que completam 18 anos em 2026 têm até amanhã, dia 30, para fazer o alistamento militar obrigatório.
1: Quem perder o prazo poderá pagar multa e enfrentar restrições, como impedimento para tirar passaporte, assumir cargo público e participar de concursos.
0: A expectativa é que mais de 1 milhão de jovens participem do processo em todo o país.
1: O procedimento pode ser feito pela internet, no site alistamento.eb.mil.br ou em uma junta do Serviço Militar.
0: Essas foram as notícias do Governo do Brasil.
1: Uma realização da Secretaria de Comunicação Social da Presidência da República.
0: Com produção da empresa Brasil de Comunicação.
1: Fique agora com as notícias do Poder Judiciário e do Congresso Nacional. Boa noite.
0: Uma boa noite, até amanhã.
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8: Supremo Tribunal Federal lança edital para receber proposta sobre a modernização do sistema de justiça. STJ decide que é ilegal a busca na casa do suspeito de um crime baseada apenas no relato de outros réus. Ministério Público Eleitoral aciona governador do Amapá por promoção pessoal na fachada da Secretaria de Educação. Boa noite, eu sou o Arthur Filho. O Supremo Tribunal Federal lançou o edital para receber propostas sobre a modernização do sistema de justiça. Os interessados podem enviar manifestações institucionais sem caráter pessoal, que deverão ser apresentadas por meio de formulário eletrônico até 15 de agosto. Fernanda Porto.
9: As contribuições serão analisadas pelo Grupo de Estudos para a Modernização do Sistema de Justiça, instituído pelo presidente do Supremo Tribunal Federal, o ministro Edson Fachin. As sugestões deverão tratar de temas como simplificação processual, redução da litigiosidade, transformação digital, governança da inteligência artificial, modernização das carreiras e da gestão judiciária, fortalecimento da integridade institucional, transparência pública, proteção dos direitos fundamentais e promoção de maior estabilidade jurídica para o desenvolvimento econômico e social do país. O edital completo pode ser acessado no portal stf.jus.br.
8: Polícia não pode entrar em casa de pessoa suspeita de um crime apenas porque outros suspeitos a acusaram. Para o STJ, esse tipo de informação por si só não é suficiente para justificar a entrada no imóvel. Fátima Uchoa.
10: Um homem foi acusado de tráfico de drogas e condenado juntamente com outras duas pessoas. Pela denúncia durante a abordagem policial, os outros dois réus o apontaram como fornecedor das drogas. Também informaram o endereço dele aos agentes que foram ao local para realizar o flagrante. O Tribunal de Justiça de Goiás considerou a busca domiciliar legítima, mas a quinta turma do STJ reconheceu a ilegalidade dessa busca e das provas obtidas e com isso absolveu o réu. Segundo o relator ministro Ribeiro Dantas, o ingresso dos policiais no imóvel deveria ter sido precedido de justa causa que amparasse o flagrante, de mandado judicial ou de consentimento comprovado do morador.
8: Ouvir a população para melhorar os serviços prestados. Esse é o papel da consulta pública realizada pela Justiça do Trabalho. Foram mais de 2.400 participações registradas. Mila Amaral.
11: A pesquisa aconteceu de 25 de maio a 5 de junho em todo o país e ouviu as opiniões e sugestões da população de fóruns e de tribunais trabalhistas. Entre as principais demandas, reduzir processos pendentes e julgar processos com mais de 2 anos foram sugeridos na pesquisa. Além disso, 15% dos participantes concordam que a Justiça do Trabalho deve incentivar a conciliação como forma de resolver conflitos trabalhistas. Os dados coletados também vão servir como base para definir as metas nacionais do Judiciário Trabalhista para 2027.
8: Ministério Público Eleitoral aciona governador do Amapá por promoção pessoal na fachada da Secretaria de Educação. O órgão pede a retirada imediata dos banners com agradecimentos ao gestor sob pena de aplicação de multa diária de R$50 mil. Vanessa Pereira.
12: Na ação apresentada para a Justiça Eleitoral, o MP aponta a prática de propaganda eleitoral antecipada para o governador Clécio Luiz. De acordo com a apuração, foram espalhados 7 banners com mensagens de agradecimento ao político dentro do prédio da Secretaria de Estado de Educação, em Macapá. A instalação da publicidade no prédio público viola o princípio da impessoalidade, já que não possui caráter educativo nem de orientação social. Além da retirada imediata das peças sob pena de multa diária de R$50 mil, o MP Eleitoral pede também que a Justiça reconheça a ilegalidade das condutas.
8: 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A você, uma ótima noite.
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13: Eu sou Paula Groba.
14: E eu sou Ricardo Nakaoka.
13: E estes são os destaques de hoje do Jornal do Senado, que começa agora.
14: Após aprovação do Congresso, Receita Federal divulga a primeira lista de devedores contumazes.
13: Senadora quer esclarecimentos sobre impactos da crise do BRB e do Banco Master.
14: Senado analisa estatuto para garantir direitos da população em situação de rua.
13: Boa noite.
14: Boa noite.
13: Nem todo contribuinte com dívidas é considerado devedor contumaz. Essa classificação vale para empresas que acumulam débitos tributários de forma recorrente e como estratégia de negócio.
14: A Receita Federal divulgou a primeira lista com esses contribuintes, prevista no Código de Defesa do Contribuinte, aprovado pelo Senado no início do ano. O primeiro setor a ter os nomes publicados foi o de fumo e tabaco. Mais detalhes com o repórter Douglas Castilho.
15: A lei define como devedor contumaz aquele que acumula dívidas tributárias de forma reiterada, sem justificativa e em valores relevantes. O objetivo é combater a inadimplência estruturada, que é quando as empresas utilizam as chamadas técnicas de planejamento tributário agressivo para burlar o fisco sem violar os regulamentos mais severos, reduzir a concorrência desleal, já que as empresas devedoras conseguem praticar preços mais baixos no mercado, e aumentar a transparência fiscal. Quando da aprovação do projeto que deu origem à lei, o relator senador Efraim Filho, do PL da Paraíba, fez questão de ressaltar que não é qualquer prática que se encaixa no conceito de dívida quanto mais, definido de forma bastante objetiva.
16: Separar a quanto mais é da inadimplência, ou seja, o devedor quanto mais é quem faz da sonegação seu modelo de negócio. Jamais uma empresa que está no mercado formal, que gera empregos, que paga também seus impostos, por ter um momento de crise, um período de inadimplência periódico, temporário, ela não se enquadrará de nenhuma forma nesse conceito de quanto mais.
15: O senador Isalci Lucas, do PL do Distrito Federal, relembrou que a publicação da lista é apenas uma das medidas dentro do que se chama Código de Defesa do Contribuinte.
17: Além da questão do devedor quanto mais, ele de fato inclui no sentido de respeitar a expectativa dos contribuintes, reduzir realmente a litigiosidade, usando inclusive formas alternativas de resolução de conflitos, facilitar o cumprimento das obrigações, reprimir a evasão, fraude, etc. Presumir de boa fé do contribuinte.
15: Antes de incluir qualquer empresa na lista, a Receita deve fazer notificação prévia e conceder 30 dias para regularização ou defesa. Segundo a entidade, novas listas deverão ser apresentadas em julho.
13: O senador astronauta Marcos Pontes, do PL de São Paulo, defendeu investimentos em ciência, tecnologia e infraestrutura para fortalecer a capacidade do Brasil de desenvolver vacinas e responder a futuras emergências sanitárias. Segundo ele, o país precisa adotar uma cultura de prevenção, com um orçamento contínuo para pesquisa, formação de profissionais e manutenção de estruturas estratégicas para reduzir a dependência de outros países em situações de crise. O financiamento da produção de vacinas nacionais foi tema de uma audiência pública na Comissão de Ciência e Tecnologia.
14: O parlamentar também defendeu o acesso da população a informações científicas de qualidade sobre vacinação. Na opinião dele, ninguém deve ser obrigado a se vacinar, mas o conhecimento é fundamental para que as pessoas tomem decisões conscientes e contribuam para a proteção coletiva em momentos de emergência sanitária.
18: Vejo muitas ideias erradas com relação à vacina. Se me perguntar assim, você é a favor a obrigar as pessoas a tomar vacina? Não, não sou a favor de obrigar ninguém a nada. Existem efeitos colaterais? Existem. Então tem que ser muito claro com relação a isso. Mostrar quais são os efeitos colaterais e a pessoa decide se toma ou não aquela vacina. E eu acredito que uma informação bem feita de ciência para as pessoas vão decidir pelo correto, que é tomar a vacina.
13: E a lei que ampliou as ações de combate ao mosquito transmissor da dengue, zika e chikungunya completa 10 anos.
14: Sancionada em junho de 2016, a norma autorizou medidas como mutirões de limpeza, campanhas educativas e visitas a imóveis. A proposta foi debatida e aprovada pelo Senado durante uma das maiores crises sanitárias da década. A reportagem é de Yasmin Rodrigues.
12: Em vigor desde 27 de junho de 2016, a lei que ampliou as ações de combate ao mosquito transmissor da dengue, zika e chikungunya completa 10 anos. Com participação dos senadores, o texto foi debatido em meio à emergência sanitária provocada pelo avanço dessas doenças. Na votação da proposta, o senador Humberto Costa, do PT de Pernambuco, que atuou como relator da medida, destacou a importância de fortalecer a vigilância.
19: Sem dúvida, esse é o problema de saúde pública mais crítico, não somente do Brasil, mas hoje em termos mundiais. Então, acho que deve ser um esforço de toda a sociedade nesse momento. Eu que já tive a oportunidade de ser ministro da Saúde, que tem um projeto de lei com esse mesmo conteúdo, eu creio que é uma decisão correta. Como acho também que o Congresso estará inteiramente aberto e suscetível a garantir os recursos orçamentários necessários para que o combate ao Aedes aegypti se faça da melhor maneira possível.
12: A legislação autorizou a União, estados e municípios a adotarem medidas excepcionais e também trouxe mudanças importantes no amparo social às famílias afetadas pelo surto de zika. 10 anos depois, a legislação segue como base para ações emergenciais de vigilância em saúde e é considerado um marco na resposta institucional à crise sanitária de 2016.
13: O secretário de Economia do Distrito Federal deve ser convidado a explicar na Comissão de Assuntos Econômicos os impactos da crise envolvendo o BRB e o Banco Master.
14: O pedido é da senadora Damares Alves, que quer esclarecimentos sobre as garantias oferecidas pelo GDF e os possíveis reflexos nas contas públicas. Repórter Marcela Cunha.
20: O secretário de Economia do Distrito Federal, Valdivino José de Oliveira, deve comparecer à Comissão de Assuntos Econômicos para falar sobre os impactos da crise envolvendo o BRB e o Banco Master nas contas públicas do Distrito Federal. O pedido foi feito pela senadora Damares Alves, do Republicanos do Distrito Federal, que afirmou que parte das dúvidas levantadas pelos senadores depende de explicações do governo distrital.
21: Há garantias que o GDF está dando para esse grande acordo aí, essa grande reconstrução, reestruturação do banco, que nós temos que ouvir o secretário de Economia do DF.
20: O requerimento cita dúvidas sobre garantias oferecidas pelo governo local, uso de ativos públicos, compromissos assumidos pelo GDF e possíveis reflexos fiscais, orçamentários e patrimoniais do acordo homologado pelo Supremo Tribunal Federal. Damares quer saber se a operação pode afetar a capacidade de investimento do Distrito Federal, a execução de políticas públicas, concursos, nomeações e as contas das próximas administrações.
13: O Ministério da Saúde criou uma política nacional para adaptar o atendimento do SUS à realidade da população em situação de rua.
14: O tema também é acompanhado pelo Senado, que analisa um projeto para criar o Estatuto da População em Situação de Rua. Repórter Henrique Nascimento.
22: O SUS terá novas diretrizes para atender pessoas em situação de rua. O Ministério da Saúde instituiu uma política nacional para ampliar o acesso dessa população à atenção básica. Para quem vive essa realidade, o acesso ao cuidado pode fazer diferença no momento em que vínculos familiares, emprego e moradia já foram perdidos. Rogério Barba passou anos em situação de rua e hoje ajuda no acolhimento de outras pessoas em Brasília.
23: E aí eu me envolvi com o álcool, eu conheci o crack em 1989 e o crack fez, apesar de eu não ter parente, eu tinha muitos amigos bons. Só que o crack fez e o álcool fez eu perder os vínculos.
22: O tema também é discutido no Senado. Um projeto quer criar o Estatuto da População em Situação de Rua e prevê direitos básicos como acesso à alimentação gratuita, água potável, itens de higiene e banheiros públicos. Autor da proposta, o senador Randolfe Rodrigues, do PT do Amapá, defende que o poder público atue tanto no acolhimento quanto no combate à violência contra quem vive nas ruas.
24: O poder público tem que tomar as medidas necessárias para dar guarida e para acolher as pessoas de rua e, ao mesmo tempo, criminalizar aqueles que detestam pobres, aqueles que ofendem e atacam os pobres.
22: O projeto que cria o Estatuto da População em Situação de Rua está em análise na Comissão de Constituição e Justiça.
14: Com edição de Paula Groba e trabalhos técnicos de João Lira, o Jornal do Senado fica por aqui. Acompanhe agora as notícias da Câmara dos Deputados. Boa noite.
13: Boa noite e até amanhã.

0: comissão aprova novas regras para blindagem de teto solar de veículos.
1: Deputados determinam a apresentação de antecedente criminal de noivos.
0: Proposta autoriza auxílio para contenção de agressor de mulher em voo.
1: Projeto em análise define ações integradas para evitar quedas de idosos.
0: Boa noite. Avança na Câmara projeto que cria uma política integrada para prevenir quedas de pessoas idosas. Quem tem as informações é a repórter Sofia Peçanha.
2: As quedas estão entre as 10 condições de saúde que mais levam à incapacidade funcional, segundo o estudo longitudinal da saúde dos idosos brasileiros. Visando a saúde e o bem-estar da pessoa idosa, a Comissão de Saúde aprovou o projeto que cria a Política Nacional de Prevenção de Quedas entre Pessoas Idosas. O principal objetivo é reduzir o número de quedas, suas consequências físicas, psicológicas e emocionais, além de promover o envelhecimento ativo e saudável da população idosa. Um dos autores da proposta, o deputado Luiz Couto, do PT da Paraíba, salientou que atualmente o Brasil não possui uma política nacional voltada para a prevenção de quedas. E com isso, a nova política visa atender essa demanda, proporcionando diretrizes e cooperação intersetorial nas áreas de saúde, assistência social, urbanismo e transporte, por exemplo. O projeto propõe ações amplas, como programas de exercícios físicos específicos que fortalecem o equilíbrio e a mobilidade, melhorias na infraestrutura urbana e nos ambientes residenciais, campanhas educativas sobre a importância da prevenção de quedas e a capacitação de profissionais de saúde e cuidadores. O deputado Alan Garcês, do PP do Maranhão, relator na comissão, ressaltou que a proposta não apenas reforça uma questão de saúde pública no Brasil e no mundo, mas também reduz os impactos financeiros para o sistema de saúde.
3: Pois se trata de inovação legislativa necessária e essencial para as pessoas idosas. Além do mais, medidas preventivas de saúde sempre economizam recursos financeiros ao Estado, pois ao evitar a queda haverá certamente redução dos gastos de recursos públicos com cirurgias e procedimentos médicos invasivos.
2: Agora, o projeto que cria a Política Nacional de Prevenção de Quedas entre Pessoas Idosas será analisado pelas Comissões de Finanças e Tributação e Constituição e Justiça. Da Rádio Câmara de Brasília, Sofia Peçanha.
4: Previdência.
1: Câmara analisa a proposta de aposentadoria para policial com invalidez permanente. O repórter José Carlos Oliveira nos conta mais detalhes.
5: A Câmara dos Deputados analisa o projeto de lei que define casos específicos de invalidez permanente que deverão garantir a aposentadoria ou pagamento de seguro a profissionais de segurança pública que sofrerem acidentes em serviço. Entre as hipóteses que impedem o exercício da atividade estão cegueira, paraplegia, tetraplegia e amputação de braço ou perna. A aposentadoria ou seguro seriam válidos para policiais federais, civis, militares e penais, bombeiros militares e guardas municipais. A proposta partiu do deputado Bibo Nunes, do PL do Rio Grande do Sul, e foi aprovada na Comissão de Relações Exteriores, onde o relator, deputado Sargento Faur, do Paraná, incluiu os policiais legislativos entre os beneficiados. A intenção, segundo Faur, é proteger todos os operadores da segurança pública.
6: Importante para dar uma segurança jurídico-financeira para policiais, operadores de segurança pública, né, que arriscam diariamente suas vidas em acompanhamentos táticos, em confrontos, e eles precisam de uma segurança tanto para o policial que sofrer sequelas graves, como principalmente para familiares, né, que porventura perdem os seus entes aí em confronto.
5: A proposta de casos específicos para a aposentadoria de policial com invalidez permanente ainda será analisada nas comissões de segurança pública, de previdência, de finanças e tributação e de Constituição e Justiça. Da Rádio Câmara de Brasília, José Carlos Oliveira.
4: Segurança Pública.
0: Câmara aprova que a ANAC requisite auxílio para deter agressor de mulher durante voo. A repórter Mônica Tati explica a proposta.
7: A ANAC, a Agência Nacional de Aviação Civil, poderá ser autorizada a requisitar força policial para deter agressor de mulher em aviões. O projeto foi aprovado em todas as comissões da Câmara e está sendo apreciado agora pelo Senado Federal. A legislação já prevê que a ANAC adote medidas necessárias para a segurança de pessoas e bens no transporte aéreo. No entanto, a proposta amplia as competências legais da agência no caso específico de agressão contra as mulheres. A relatora na Comissão de Viação e Transportes, a deputada Rosana Valle, do PL de São Paulo, explica que a proposta é importante para garantir mais clareza à lei e permitir que situações de assédio não se tornem mais graves.
8: Dentro de um avião não há para onde a vítima ir. É um ambiente fechado, um ambiente com alta vulnerabilidade. Portanto, o projeto garante uma resposta rápida, um respaldo legal para conter qualquer situação de violência, especialmente contra as mulheres. E por que destacar a proteção da mulher? Porque casos de assédio e agressão em transporte público, por exemplo, ainda acontecem de maneira costumeira e uma posição de vulnerabilidade para a mulher.
7: Rosana Valle acrescenta que o projeto não cria novas punições, mas garante a intervenção rápida, a proteção da vítima e a segurança dos passageiros e da tripulação. O projeto, que autoriza a ANAC a requisitar força policial para deter agressor de mulher em aviões, aguarda a votação no Senado. Se for aprovado, segue para a sanção presidencial. Da Rádio Câmara de Brasília, Mônica Tati.
4: Meio Ambiente.
1: Comissões da Câmara analisam projeto que obriga unidades de conservação a garantirem o acesso a idosos, pessoas com deficiência ou com mobilidade reduzida. Quem traz os detalhes é a repórter Júlia Lopes.
9: Com o objetivo de facilitar o acesso a todos em unidades de conservação da natureza, como parques e florestas nacionais, a Comissão de Meio Ambiente e Desenvolvimento Sustentável da Câmara dos Deputados aprovou o projeto que obriga esses espaços a adotarem medidas de acessibilidade para pessoas com deficiência, com mobilidade reduzida ou idosos. Entre as medidas previstas estão a instalação de rampas, corrimão, trilhas adaptadas, sinalização adequada, transporte interno e também a formação de pessoal capacitado. O texto também determina a criação do plano de acessibilidade, que deverá ser elaborado pelo órgão gestor da unidade de conservação com a especificação das estruturas e adaptações a serem implementadas, os prazos de instalação e a identificação de eventuais incompatibilidades entre o plano de manejo e a implementação das medidas de acessibilidade e inclusão. O relator da proposta, deputado Chico Alencar, do PSOL do Rio de Janeiro, defendeu que o projeto se adequa à realidade das unidades de conservação e explicou como se dará a sua implementação.
10: Estabelecendo, inclusive, um prazo de 180 dias para essa adequação dessas unidades à presença, participação dessas pessoas que tenham essas limitações. É interessante que a gente estabeleceu também etapas para essa implementação, a fim de que a lei desça do papel para a vida real, seja de fato efetivada.
9: Atualmente, segundo o Instituto Chico Mendes de Conservação da Biodiversidade, órgão responsável por fiscalizar e gerir as unidades de conservação federais, o Parque Nacional da Chapada dos Veadeiros, o Parque Nacional da Tijuca, o Parque Nacional Marinho de Fernando de Noronha e o Parque Nacional do Iguaçu são alguns dos locais que já contam com adaptações para receber visitantes com mobilidade reduzida. A exclusão ou limitação de acesso a esses ambientes compromete não apenas a Lei Brasileira de Inclusão da Pessoa com Deficiência, como também contraria a função socioambiental dos espaços naturais. O novo texto introduziu a terminologia usada pela legislação ambiental e de acessibilidade e segue agora para análise na Comissão de Finanças e Tributação. Da Rádio Câmara de Brasília, Júlia Lopes.
4: Comissões.
0: Câmara analisa projetos para restringir fogos de artifício e exigir informação de ruído nas embalagens. A repórter Daniela Lessa nos conta como estão as propostas.
11: Alguns estados e municípios já regulamentaram o uso de fogos de artifício. No estado de São Paulo, uma lei de 2021 proibiu a queima, a soltura e o comércio de fogos de estampido. Já na cidade do Rio de Janeiro, a Câmara Municipal também aprovou norma que restringe fogos com poluição sonora acima de um limite de decibéis. No Congresso, existem vários projetos de lei em tramitação para criar uma regra federal. Na Câmara, um dos textos mais avançados é uma proposta que reúne uma série de projetos e está pronta para entrar na pauta da Comissão de Constituição e Justiça. A ideia central é impedir fogos de grande estampido, como resume o relator, deputado Valdemar Oliveira, do Avante de Pernambuco.
12: Ele não quer proibir os fogos de artifício, apenas aqueles de grande estampido que causem mal, né, que façam uma grande poluição sonora, principalmente aos autistas, aos idosos, aos enfermos, às crianças, às gestantes.
11: Outro projeto quer obrigar que embalagens e, quando possível, que os próprios artefatos informem o nível de ruído em decibéis. Hoje a proposta aguarda aparecer na Comissão de Indústria, Comércio e Serviços. E o autor, deputado Bruno Gannen, do Podemos de São Paulo, argumenta que a padronização pode dar mais eficácia às regras.
13: Hoje está regionalizado, né? Alguns estados evoluíram, outros não nesse tema. E o que a gente quer é que o Brasil como um todo entenda o quanto fogos de estampido ele é prejudicial para os animais. E isso acaba significando mortes, acidentes. Tem registros de animais que, por total desespero com fogos de estampido, provocaram acidentes fatais de trânsito.
11: Enquanto para muitos os fogos de artifício fazem parte da tradição de festas populares, viradas de ano e comemorações esportivas, para outras pessoas o barulho pode causar sofrimento, estresse e até acidentes, especialmente entre crianças, idosos, pessoas com autismo e animais. O debate sobre como equilibrar celebração e bem-estar tem ganhado espaço entre os parlamentares. Da Rádio Câmara de Brasília, Daniele Lessa.
4: Transportes.
1: Comissão aprova regras para blindagem de teto solar de veículos. Saiba mais informações na reportagem de Maria Neves.
14: A Comissão de Segurança Pública da Câmara dos Deputados aprovou o projeto do deputado Flávio Nogueira, do PT do Piauí, que estabelece regras para blindagem de tetos solares em veículos. Pelo texto, a blindagem deve ocorrer obrigatoriamente com uma peça única e fixa. O teto não poderá ter mecanismo de abertura ou deslizamento. O objetivo da medida é evitar pontos de vulnerabilidade na estrutura do automóvel. O nível de proteção balística do teto também deverá ser o mesmo das outras partes do veículo. Como explica o relator, deputado general Pazuello, do PL do Rio de Janeiro, a proposta ainda exige a troca dos vidros do veículo sempre que houver danos na blindagem.
15: Uma das coisas do projeto é proibir a reutilização a partir apenas da parte da recuperação estética dos vidros. Não é mais blindado, perde o grau de blindagem. A outra é com relação à normatização da blindagem do teto solar. Então, o teto solar às vezes não vem blindado e às vezes fazem uma blindagem com diferença de capacidade de proteção. Essa norma ela garante que o teto solar blindado deva seguir a mesma blindagem do restante da viatura e que, por orientações técnicas, esse teto seja fixo, não seja móvel. Tenha lá a luminosidade, tenha a transparência, mas ele é fixo.
14: O texto aprovado também autoriza a blindagem parcial de veículos, tanto para uso particular quanto oficial. Essa modalidade permite proteger apenas partes da carroceria ou dos vidros e pode ter custo menor. Nesse caso, o documento do carro deverá informar quais partes estão protegidas. A blindagem de veículos no Brasil é controlada principalmente pelo Exército. Dentre as normas de segurança previstas, está a exigência de que o nível de proteção balística seja uniforme em todas as partes do automóvel. O Código de Trânsito Brasileiro, por sua vez, determina que, no caso de blindagem, o poder público não pode exigir documento ou autorização adicional para registro ou licenciamento no órgão de trânsito. Antes da Comissão de Segurança Pública, o projeto foi rejeitado na Comissão de Viação e Transportes. Agora ele segue para a Comissão de Constituição e Justiça e ainda terá de ser votado pelo plenário. Da Rádio Câmara de Brasília, Maria Neves.
16: Desenvolvimento Regional.
0: Comissão aprova projeto que cria estruturas municipais para ajuda em desastres. A reportagem é de Luiz Cláudio Canuto.
17: A Comissão de Integração Nacional e Desenvolvimento Regional aprovou o projeto de lei que estabelece a criação pelos municípios de estruturas específicas para lidar com situações de emergência e desastres. Pela proposta, os centros de operações seriam implementados com apoio do Estado e conforme o grau de risco de cada localidade. O texto aprovado é a versão do relator, deputado Benes Leocádio, do União do Rio Grande do Norte, ao projeto do deputado Júlio Lopes, do PP do Rio de Janeiro, que foi apresentado em 2024. O deputado acredita que a medida reduz as consequências na vida das famílias.
18: A grande maioria dos municípios do país já tem suas comissões de defesa civil, já tem suas estruturas nas suas diversas secretarias e estrutura de políticas públicas em cada território local, mas essa intenção do centro de operações de cidade é reunir nessa estrutura todas as condições que já disponham em cada município e aí sirva de instrumento para agilizar, junto aos demais órgãos, a Comissão de Defesa Civil Nacional, dentro do Ministério da Integração, a questão da burocracia existente no tocante à decretação de estado de calamidade pública para facilitar a liberação de recursos, e eu acho que esse centro de operações facilita muito mais como um arregimentador de soluções que venham realmente dar resposta com a maior brevidade possível.
17: Desde 2012, motivado por enchente, e secas na primeira década do século XXI, o então governo Lula sancionou uma lei com a Política Nacional de Proteção e Defesa Civil. Segundo o texto, os municípios deveriam coordenar as ações com estados e a União. Os municípios deveriam articular, além das ações, o levantamento da identificação dos riscos de desastres nas regiões geográficas e grandes bacias hidrográficas do país. Esses levantamentos, que originariam os planos, deveriam estar prontos nos primeiros 18 meses após a publicação da lei e atualizados a cada 3 anos. O relator do projeto aprovado na Câmara propôs que a instalação e a manutenção dos centros de operação sejam realizados com apoio dos estados e orientados conforme o nível de risco de cada município. A proposta ainda vai ser analisada pela Comissão de Constituição e Justiça antes de seguir para o Senado. Da Rádio Câmara de Brasília, Luiz Cláudio Canuto.
16: Justiça.
1: Aprova obrigação para noivos apresentarem antecedentes criminais. A repórter Silvia Munhato tem mais detalhes.
19: A Comissão de Constituição e Justiça da Câmara aprovou o projeto que inclui a certidão de antecedentes criminais e a certidão judicial civil e criminal como documentos obrigatórios na habilitação para o casamento. O relator, deputado Capitão Alberto Neto, do PL do Amazonas, explicou que a existência de antecedentes não vai impedir o casamento, mas diz que é importante para a mulher ter mais informações diante do total de feminicídios no país.
20: Imagina, se ele tem um passado de violência contra a mulher, vai decidir se vai querer casar ou não, sabendo daquela informação. Não vai impedir, mas vai ser obrigatório ele apresentar esses documentos, assim como ele apresenta na hora do concurso público, ele vai apresentar também na hora de casar.
19: O texto aprovado prevê que ambos os noivos deverão ter ciência do conteúdo das certidões. O projeto que prevê a apresentação de certidão de antecedentes criminais e a certidão judicial civil e criminal na habilitação para casamentos deve seguir agora para o Senado. Da Rádio Câmara de Brasília, Silvio...
20: Vai querer casar ou não, sabendo daquela informação, não vai impedir, mas vai ser obrigatório ele apresentar esses documentos, assim como ele apresenta na hora do concurso público, ele vai apresentar também na hora de casar.
19: O texto aprovado prevê que ambos os noivos deverão ter ciência do conteúdo das certidões. O projeto que prevê a apresentação de certidão de antecedentes criminais e a certidão judicial civil e criminal na habilitação para casamentos deve seguir agora para o Senado. Da Rádio Câmara de Brasília, Silvio Minhato.
0: Termina agora.

0: Você fica agora com as notícias do Tribunal de Contas da União.
1: Minuto do TCU.
2: O Tribunal de Contas da União avaliou o programa Agora Tem Especialistas, do Ministério da Saúde. A iniciativa busca ampliar o acesso da população a consultas, exames e cirurgias com especialistas pelo SUS, o Sistema Único de Saúde. O principal ponto analisado foi a estrutura para reduzir a espera por consultas, exames e outros atendimentos. A auditoria apontou que falta integração e eficiência nos sistemas de tecnologia que deveriam gerenciar as filas e os recursos da política. Em 2025, o programa não conseguiu manter o desempenho dos anos anteriores na realização de cirurgias. Uma das razões é a falta de monitoramento que impacta.

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1: 8 horas.
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